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0: televisão e acaba aceitando o homem que tem televisão. 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

0: Oh yeah, estás mesmo para viver o sonho dos teus pais e o teu. Papião na Mega Kids. Bom dia.
1: Olá, bom dia.
0: Snooze, aqui sempre para ti, já viste?
1: Snooze, olha, sabes o que é que o snooze faz-me lembrar? Snooze, porque hoje é dia mundial da cobra.
0: Estás a brincar, da snake.
1: Gostaste da ponte?
0: Eu amei, oh meu Deus, mas tu para pontes.
1: Eu para pontes e estradas.
0: Estás sempre a fazer a ponte.
1: Sou como ao governo de Portugal.
0: Pois é. Mas nada, és bem mais eficaz.
1: Sim, é o dia mundial da cobra. Tu tens medo que até te pelas, não é? Ai, também parece.
0: Gostaste?
1: Yeah.
0: Não sei se isto vai ouvir. Mas é assim, se ouvir,
1: dá-me
0: o props. Tá
1: se
0: bem?
1: Não ouvir, hoje é dia também de apreciar...
0: Do quê?
1: A inteligência artificial.
0: Ai, estava com medo.
1: Artificial Intelligence Appreciation Day. Appreciation.
0: Ah, tu com appreciation pareces mesmo o
1: appreciation.
0: Appreciation.
1: É sério, appreciation.
0: É, dá aí um toque. Ok, apreciar, mas com cuidado, com cautela.
1: Com muita mesmo.
0: Com muita cautela.
1: Mesmo. Muita mesmo.
0: Muito. Muita, muita.
1: Bom dia.
0: Obrigada. Olá, agora David Temp, só para ti. 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

0: Days are over.
1: Dog Days.
0: Dog Days are over. And Snake Days are on.
1: Are on. É porque
0: hoje é dia da cobra.
1: Dia Mundial da Cobra. E hoje
0: e
1: sabes quem que faz
0: que
1: anos?
0: Mais, meu querido. Diz-me quem faz aí anos.
1: Olha, Chris Pontius do Jackass. Sabes quem é? Aquele de cabelo grande.
0: Mas espera.
1: Will Ferrell.
0: Mas quantos?
1: O ator. O Chris Pontius, eu acho que 52.
0: Ok, pois isso faz sentido, eles estão aí nas casas dos 50. Mais quem? Tu disseste bem?
1: 52 anos, 1,73m.
0: Pronto, isso aí é que é fulcral para este tempo.
1: Will Ferrell.
0: Ok, quanto?
1: 59.
0: Está aí tudo nos 50.
1: O Will Ferrell já diria que tinha 60.
0: A partir do momento em que tu me disseste que lá com o lutador...
1: McGregor.
0: Está com 38. Eu... Mateus, já nada me surpreende.
1: Olha, esta aqui.
0: E tu faz anos, diz-nos?
1: Eu?
0: Ah. Tu não, tu ouvinte, 968-69-969. Queremos saber, não é?
1: Pois é, então... até porque ainda faz o Gareth Bale. Tu sabes que é o Gareth Bale?
0: O Bale, sei. O Bale
1: sabes?
0: Não é o.
1: É o quê? O que é que ele era?
0: O ba... Era?
1: Sim.
0: Ah.
1: Porque ele.
0: Já não. Ah, não sei quem é. Estava confundido. Ah, isso é um jogador de futebol!
1: É.
0: Já sei.
1: Era. Gareth Bale, só que ele preferiu jogar golfe.
0: Estava confundido. Ah, ele trocou aí a carreira. Ok, mas pronto.
1: Este é daquilo,
0: ele enquanto, não é Michael Jordan, ele não
1: é
0: pode trocar.
1: Que, enquanto há uns que se arrastam,
0: pronto.
1: Ele logo pôde.
0: Foi logo.
1: Retirou-se do
0: pronto.
1: Futebol.
0: Então, olhe bem. Olivia Dean agora.

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0: bom dia. Um minuto das 7 da manhã, estás com o Sonos até às 10. E agora seguem as Trend News com o Alexandre Abrantes Neves. Bom dia.
1: Olá.
0: Alexandre.
1: Olá, bom dia.
0: Vais ter que passar para outro micro, se calhar, desculpa.
1: Olá, bom dia.
0: Não? É agora.
1: É agora. Olá, bom dia. O Boa Vista vai encerrar atividade e fechar portas. O clube não depositou os 55 mil euros na conta dos credores e com isso deixa de ter condições para assegurar as despesas correntes e para reduzir o déficit das modalidades. O clube tem de entregar as chaves das instalações no dia 31 de julho. Os achadrezados foram criados há 122 anos. Chegaram a ser campeões nacionais em 2001. Ainda no futebol, meia-final de loucos ontem à noite. Já nos descontos, a Argentina conseguiu a reviravolta. Acabou a vencer a Inglaterra por 2-1. Com golos de Martínez e Enzo Fernández. A final com Espanha está marcada para domingo, 8 da noite, Nova Jersey, Estados Unidos. Já terminou o prazo para a entrega das classificações das provas dos exames nacionais. Segundo a Missão Escola Pública, alguns professores receberam itens para corrigir na última noite e ainda estão a terminar essa classificação. As pautas devem ser afixadas amanhã. Este tema deve ser um dos principais do estado do debate do Estado da Nação, marcado para as 3:30 da tarde no Parlamento. O Patriarca de Lisboa não faz um diagnóstico positivo da situação socioeconómica do país. No dia em que o Parlamento debate o estado de Portugal, o Patriarca alerta para a desvantagem incompreensível dos portugueses com salários muito inferiores a outros países da Europa. No Médio Oriente, a Jordânia diz ter interceptado 8 mísseis iranianos nas últimas horas, nesta que foi mais uma noite de ataques entre Teherão e Washington.
0: Obrigada, Alexandre. Tens mais Trend News às 8 da manhã. Segue agora o trânsito. Há uma avaria no IC19 junto ao hospital. Corte via esquerda no sentido Sintra-Lisboa, mas sem fila neste momento. Abrandamentos apenas no IC19 entre Queluz e Amadora e na A2 desde a Baixa da Almada. 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A linha verde 850-5010, o tempo é com o Mateus.
2: Hoje podes contar com o céu em geral limpo, com uma pequena subida da temperatura máxima na costa sul do Algarve e pequena descida no norte e centro. As máximas são de 27 graus para Braga e Coimbra, 21 para o Porto, 23 para Aveiro, 31 para Viseu, Lisboa a chegar aos 28 graus de máxima, Évora aos 36 e Faro aos 31.
0: 31, está calor.
2: 31.
0: Bom dia, é quinta-feira. O que é que
2: verdade.
0: Segue agora?
2: O que é que segue? O tema do momento, o Mundial. Olha, eu tenho já a dizer, fui muito abaixo com esta notícia do Boa Vista.
0: Tem calma, Mateus. Cena Spiral, aqui para te animar.

0: E às 7:07 ouves Rosalía com La Perla. Bom dia, estás com o Sonos até às 10, já estás com um carinha de apito, tu? Diz-me lá o que é que foi.
1: Ah, eu?
0: Tu? Eu só estou aqui contigo.
1: Não sei, podia ser para o ouvinte.
0: Achas
1: estás
0: que
1: aqui
0: dizer
1: comigo,
0: isso?
1: Estás aqui com o ouvinte.
0: Mas com o ouvinte todo ouvido.
1: Pois estás.
0: Contigo todo cara.
1: Pois estás. Devíamos estar a passar a tarde cara também com o ouvinte, mas aí também se perde a magia da rádio.
0: Pois é.
1: Olha, a magia do Mundial continua. Essa. Essa continua.
0: Está para aí, não é?
1: Já temos final. A final.
0: Havia outra.
1: Argentina.
0: Pois.
1: Espanha.
0: E nós queríamos que ontem tivesse sido a France a ganhar.
1: Não, ontem a França já não jogou. Ontem quem é que jogou, Joana?
0: Foi a Argentina com a França.
1: Foi?
0: Não.
1: Então
0: foi a Argentina com a Espanha.
1: Foi?
0: Com a Suíça.
1: Foi?
0: Então, com quem?
1: Fecha os olhos e lembra-te do teu dia ontem. Os jogadores estavam em campo. Que equipamento é que eles vestiam? A Argentina vestiu azul e branco.
0: Exato.
1: Agora se calhar também estou eu enganado. Mas
0: não, a Argentina vestiu...
1: Pronto. E os outros vestiram o quê? Branco? Ou não?
0: Vestiram branco.
1: Então?
0: Inglaterra!
1: Ah!
0: Oh! Inglaterra!
1: Pá, Joana, tu estás hilariante. Como é que tu ainda me espetas a Suíça na meia-final?
0: Eu estou com...
1: Inglaterra.
0: Foi Inglaterra. Eu não acredito.
1: Não acredito?
0: A tua final é com quem?
1: Eu também não acreditei quando vi o primeiro gol de Inglaterra aos 55 minutos.
0: Ah, que... eu não estou bem. Estive a ver o jogo a achar que era França.
1: Estás a
0: gozar? Oh, Matheus, não brinques comigo, estás a gozar comigo.
1: Argentina e Inglaterra, Joana.
0: Então quem foi à final?
1: Argentina, Espanha. A Espanha jogou com a França.
0: Eu já vi que a final ia ser Inglaterra. Ai, agora, olha, agora ainda fiquei mais abalada.
1: Não, não fiques. Não fiques porque os ingleses ficaram assim. Olha, eu tive gente lá em casa.
0: O Beckham.
1: O meu irmão, que pronto, também ainda é adolescente, festejou aquele gol de Inglaterra. Parecia um maníaco.
0: Mas a tua avó não achou piada nenhuma.
1: Pois. A minha avó agora está lá em cima, tipo,
0: já
1: sem
0: se
1: dizer nada, porque se, como a Argentina está a chegar longe, ela mais vale não dizer nada.
0: É melhor.
1: Revira. Isto parece que está para eles. Ou seja, ontem eu não tenho nada a dizer de roubos nem de nada. É o que é. Pá, não percebo os ingleses.
0: Aquilo foi muito rápido,
1: metem-se lá atrás, muito rápido. Golo. Golo do Enzo fora da área, um jogador que jogou no Benfica. Mas um igual, foi. E depois, aos 92, o Messi cruza, um míssil ali com o pé direito teleguiado.
0: Toma.
1: Toma um e pronto, e Inglaterra perde 2-1. Ou marcou ou assistiu. É um grande mundial do Messi. Agora, estamos a falar da final e já há preços para a final, Joana. Nos sites de revenda. E eu só te quero perguntar onde, até onde é que achas que vão estes preços. Primeira pista: os mais baratos
0: okay.
1: rondam os 6 mil e tal euros.
0: Não. Bilhete!
1: Os mais baratos. E os mais caros, até quanto é que vão? Deixe-te pensar, já a seguir, quero que me respondas.
0: 968-689-229, estou chocada com os 6 mil.
1: Também. Não, não,
0: estou chocada.
1: Vai pensando até onde é que vai.
0: Lizzo, agora são 7:10, tem uma ótima quinta-feira.

0: Antifofoca, fofoca, nós não somos. Easy Yuri, Wet Bad Gang com Teletubbies na Mega Hits. Bom dia, boa quinta-feira.
1: Boa quinta-feira, como é que é? Como é que é, Joana? Já pensaste? Ficou no ar o preço dos bilhetes para o Mundial. Isto porque a final é já no domingo, já estão à venda em sites de revenda.
0: Os
1: já
0: saíram baratos?
1: Várias notícias com o intervalo de preços. E eu disse aqui à Joana que os mais baratos eram de a rondar os 6 mil e tal euros.
0: Meu Deus do céu.
1: Até quanto iriam chegar para os mais caros?
0: É assim, se isso está a 6 mil, eu vou dar 15 ou 20 mil e já estou. Isto para mim é insano.
1: Os mais caros.
0: Os mais caros, claro.
1: Ok, que preço é que queres fechar?
0: Isto porquê? Porque eles também vão ter atuações. Justin Bieber.
1: Agora vimos também Post Malone.
0: Post Malone, Madonna também, não é?
1: Sim, sim, sim.
0: Acho que é por aí.
1: Sim, o Speed, aquilo vai ser todo um...
0: Exatamente.
1: Vai ser o Half Time Show, não é?
0: Eu acho que é isso. 15 mil, 20 mil.
1: 15 mil, 20 mil. Vamos fechar?
0: Vamos.
1: Eu vou-te só dizer uma coisa, é mais.
0: Mais? Mais de 20, 15 mil, 20 mil.
1: Mais
0: euros.
1: De 20 mil euros. Queres fechar um outro valor?
0: Claro que queres. Ok, então 30 mil. Opa, e já é...
1: Então eu vou-te dizer, antes de dizer o valor...

0: com este valor dava para tu comprares mais de 60 PlayStation 5. É uma entrada para uma casa em muitas zonas do país. Podes comprar 690 depósitos de combustível de 50 euros.
1: E a gasolina está tão cara.
0: Olha, para ti, esta escrevi especificamente para ti, praticamente 800 packs de fraldas, daqueles de 168 embalagens, sabes?
1: Então podia criar a criança e simplesmente tinha a educação dele toda paga.
0: Dá para comprar um carro ou um relógio de luxo, ou então ver 90 minutos ou 120 minutos de futebol.
1: Não.
0: O valor que está a rondar os joelhos mais caros ontem, se calhar hoje já aumentou.
1: E ainda aumentou.
0: É de 34.100 euros.
1: 34 mil?
0: 34
1: okay,
0: mil.
1: Ok, disse 30 mil. 34 mil. Isto é insano.
0: Por
1: desculpa.
0: Um bilhete.
1: Nem o grandioso pagava isso.
0: Nem o grandioso. Não, quer dizer, o grandioso desta semana.
1: Não, porque está mais baixinho do que esse valor.
0: Está.
1: O grandioso desta semana são 21 mil, temos que nos atualizar ainda. Mas eu estou chocada. Estou completamente chocada. Como é que alguém gasta dinheiro?
0: É verdade.
1: 34 mil euros.
0: É verdade. O grandioso jogo de malas são de 24 mil e 42 euros.
1: Ah, 24 mil, já quero 21. Peço
0: mas sim,
1: desculpa,
0: ou seja, mesmo. É mais 10 mil o bilhete mais caro para a final do Mundial.
1: Se ai, mas eu não deixo. Não deixo. Não.
0: Se estás a pensar em...
1: Não.
0: Se tens dinheiro, não. É isto que vais pagar.
1: Ah, estava aqui a dizer que as pessoas que ganharam o grandioso ou que podem ganhar para investir neste tipo de coisas.
0: Ah,
1: eu digo que não é vão.
0: É pá, também pode. Oh, João, é liberdade.
1: Mateus, eu estou chocada.
0: As pessoas com o dinheiro fazem o que elas bem querem.
1: 34 mil euros.
0: Já a seguir, olha, uma notícia que não nos vai deixar chocados, mas muito felizes.
1: Ok.
0: Tem a ver
1: gosto
0: com um rapaz de quem já falámos aqui na rádio há uns meses.
1: Ok. Gosto, fica desse lado.
0: E bom
1: obrigada
0: dia
1: pela
0: e boa
1: tua participação.
0: Feira.
1: Exatamente. A chegar tens Tate McRae, põe mais alto, são 7h21.
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0: com Let Me Love You, ganda Mário.
1: Ah, Marinho.
0: Era o ano 2004,
1: Mário com Let Me Love You.
0: Let Me Love You.
1: Ganda era... Marinho.
0: Não, mas era o ano 2004, estava eu a chorar de amores.
1: Estava eu com... Ainda nem 2 anos, porque 2004, provavelmente esta música saiu antes de dezembro, não é?
0: Estavas a fazer ainda os...
1: E após dois, estava a caminhar para os dois.
0: Mateus, e não, olha, tenho palavras.
1: Falando em meninos de tenra idade, vamos dar uma notícia muito feliz. Para quem se lembra, um menino chamado Rodrigo, de 9 anos, ficou conhecido em fevereiro deste ano, quando a mãe perdeu... Bem, a Joana quis aqui...
0: Não queria aquela.
1: Só que esta
0: quero
1: não era adequada a qualquer...
0: Exato.
1: Quando a mãe perdeu subitamente a consciência ao volante do carro e ele, perante a situação, agiu de forma exemplar, ligou de imediato para o 112.
0: Super tranquilo.
1: Saiu-se com muitos adultos, não sairia. Eu incluído. Eu.
0: Ah, também eu entrava ali em pânico.
1: E, epá,
0: era logo a mãe!
1: Ele, na chamada depois que o Irem divulgou, e bem, vê-se que ele apresenta, ou que a mãe tem, explica que a mãe tem um problema cardíaco.
0: E dá calma ao irmão.
1: Usava pacemaker, é isso. Ele estava com dois irmãos mais novos.
0: Ah, eram dois, pois, exato.
1: De 6 novos no carro, de 6 anos no carro. E ele, segundo as orientações lá do operador do INEM, conseguiu indicar a localização exata, confirmar o estado da mãe.
0: Muito
1: esteve querido. Sempre em linha. Tudo às mil maravilhas.
0: Olha, como muitos adultos deviam comportar.
1: Exatamente. E depois, claro que isto ficou conhecido, ele até foi a vários programas, olha, até foi ao programa do Ricardo, isto é que só com quem trabalha também.
0: Foi. Opa, é que não foi a qualquer um, não é?
1: E teve muito sentido de humor.
0: Exatamente.
1: E ele agora, isto porquê? Dito isto, qual é a excelente notícia que temos para dar? É que ele foi distinguido com o Prémio Cidadão Nobre 2026, pelo papel decisivo, pronto, que teve ao salvar a mãe.
0: Muito
1: a cerimónia
0: fixe.
1: Foi promovida pela Nobre Causa da Cidadania, que distingue pessoas todos os anos cujos atos de altruísmo, solidariedade e compromisso cívico contribuem para uma solidariedade mais sociedade.
0: Adultos.
1: Mais justa, inclusiva e solidária.
0: Agora, nunca pensaram dar este prémio a uma pessoa de 9 anos, não é? A uma criança de 9 anos.
1: Exatamente.
0: E
1: exatamente.
0: Parabéns também a esta mãe.
1: Parabéns.
0: É assim. Ele claramente tem uma educação.
1: É fruto da educação,
0: é?
1: Também.
0: Portanto, olha, espero um dia conseguir.
1: Sejam mais como o Rodrigo, aprendam com o Rodrigo, que nós aprendemos.
0: Ai, olha, aprendemos e muito. E adorava ter conhecido o Rodrigo já. Ainda não.
1: Ah, sim, não é? Ainda não te cruzaste com ele.
0: Oportunidade,
1: ah, quem sabe, pois é. Nós falámos aquilo dele logo na altura, mas sim, não veio cá. Ele
0: mas
1: também,
0: pronto.
1: Depois a agenda

0: Grande vibe quinta-feira, let's go! Bom dia!
1: Let's go!
0: Let's go, bombinha,
1: não sei o que, não sei o que, let's go!
0: Let's go!
1: Let's go.
0: É sempre let's go. Olha, sabes o que é o. Isto foi mais ou menos assim. Queres fazer um feat comigo? Sim, sim, let's go!
1: Oh, pois foi.
0: Foi assim que elas
1: foi
0: fizeram.
1: Isto, foi isto que a Anastasia disse à Anitta.
0: E toma.
1: E toma. Toma e toma mesmo.
0: E toma
1: este,
0: bem.
1: Este fim de semana, toma bem e toma em todo lado.
0: Ai, tudo.
1: Oh, a Anitta senhores. Vai dizer ali naquele palco, eu não sei, mas este fim de semana ela vai voltar a Portugal, a Anitta.
0: Vai.
1: Se és fã, é bem possível que já estejas a contar os dias e um grande abraço para ti. Antes de subir ao palco para mais um ensaio da Anitta, a artista brasileira junta-se à Anastácia. No lugar às novas de hoje, louca.
0: Louca!
1: Não é, Joana?
0: Louca, louca, louca. Ainda se vê, está aqui, está cheio de atitude. Esta música é só
1: tá,
0: atitude,
1: tem
0: é,
1: tudo,
0: é ritmo,
1: tudo,
0: atitude.
1: Tudo, tudo.
0: Esquece.
1: Olha, parece outro. Tudo muito bom.
0: Muito bom.
1: Atitude.
0: É.
1: A música tem ritmo, tem frescura. Essa música não é eliminada do Mundial.
0: Mas, vez,
1: ele é que
0: bom,
1: está na final.
0: Ele é que era bom para fazer lugares novos sempre.
1: É sempre muito
0: não
1: bom.
0: Não é? Porque lugares novos é sempre
1: não
0: positivo.
1: Não importa o artista.
0: Exato.
1: Olha, hoje é rock, amanhã é pop, é sempre todo
0: bom. Todo bom, não.
1: Ai, louca da Anastácia e da Anitta, está no lugar às novas de hoje. Boa quinta-feira.
0: Let's go!
1: Bora lá para a frente.
0: Ganda quinta.

0: Prosp e Clooney in Mega Hits con Free Your Mind.
1: My love is what you find. Ganda
0: som. Adoro. 7h47 é o momento de agarrares o telefone.
1: É.
0: E digitares. Digitares.
1: Digitar.
0: Digitar.
1: Digitar. Não é, é igual digitar. Igual a escrever mensagens, da
0: digitar,
1: mesma forma que digita.
0: Estranha esta palavra.
1: Digitar um número de telemóvel.
0: 761-10-10-10.
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0: 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E é já na próxima quarta-feira, a partir das 9h15.
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0: Isto é sempre
1: boa quinta-feira.
0: Bora. Let's
1: um abraço,
0: go.
1: Um beijinho. Bora!
0: Bora para cima! 147, estás com os sons até às 10. A chegar tens Slow J e Prodígio. E logo a seguir, Gracie Abrams. Portanto, olha, aproveita porque isto vai ser uma festa louca.
1: Vai!
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0: Bom dia, bom dia. São 8:01, estás com o Sonos até às 10 e agora, e bem, com o Alexandre Abrantes Neves, com o Strand News. Bom dia.
1: Olá, bom dia. O Partido Socialista não exclui uma comissão de inquérito aos exames nacionais se o Governo não apresentar mais esclarecimentos sobre os problemas na correção. Os socialistas consideram grave que o Primeiro-Ministro tenha responsabilizado alguns professores. O prazo para a correção terminou na última noite. As pautas devem ser afixadas amanhã. Este deve ser precisamente um dos temas do debate do Estado da Nação esta tarde no Parlamento e para o Patriarca de Lisboa, o diagnóstico do estado atual do país não é muito positivo. Dom Rui Valério pede respostas a pensar na dignidade das pessoas para resolver problemas como os baixos salários, a imigração jovem e o crescimento das pessoas em situação de sem-abrigo. A maioria dos concelhos do país está hoje sob risco muito elevado ou máximo de incêndio rural. Segundo o Instituto do Mar e Atmosfera, a situação é especialmente complicada no interior norte e centro e no Algarve. No Médio Oriente, o Irão ameaça atacar todas as infraestruturas da região se os Estados Unidos cumprirem e visarem alvos energéticos iranianos. É um aviso do porta-voz do governo poucas horas depois de Donald Trump insistir que Teherão está próximo da derrota. 122 anos depois, o fim. O Boa Vista vai encerrar a atividade. O clube campeão de 2001 não depositou os 55 mil euros para as despesas correntes e vai ter de entregar as chaves do estádio do Bessa no dia 31 deste mês. Ainda no futebol, meia-final de loucos na última noite, já nos descontos, a Argentina conseguiu a reviravolta, venceu a Inglaterra por 2-1.
0: Meu Deus.
2: Ai, Argentina, Argentina.
0: Ai, Argentina.
2: Olha,
0: obrigado,
2: nunca
0: Alexandre.
2: nunca pensei ir torcer pela Espanha. Como
0: para Espanha?
2: Para Espanha! Isto saiu-me assim para
3: não
2: Espanha.
3: É irmãs.
2: Olha, vou trazer para a Espanha.
0: É, foi mesmo.
2: Para os nossos irmãos.
0: Os nossos irmãos. Obrigado, Alexandre. Tens mais Strand News às 9 da manhã. Até segue
2: já.
0: Agora
2: até
0: o
2: já.
0: Trânsito. Problemas na Cril. Um carro a arder em Odivelas no sentido de Sacavém Algés. Já está na berma, mas há fila quase a chegar ao túnel do Grilo. Demora ainda também no IC19 desde Terceira e na A5 na área de serviço. Na A2 desde a segunda ponte do Feijão. No Porto, mais acumulado na VCI, quando a Branda entre o mercado e a A3 e da Rábida a Francos. 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A linha verde 850-5010, o tempo é com ele. Mateus!
2: Espanha! E hoje podes contar com céu em geral limpo, com uma pequena subida da temperatura máxima na costa sul do Algarve e pequena descida no norte e centro. As máximas são de 27 graus para Braga e Coimbra, 21 para o Porto, 23 para Aveiro, 31 para Viseu, Lisboa a chegar aos 28 graus de máxima, Évora aos 36 e Faro aos 31.
0: Está calor. E olha, a Rihanna voltou aos palcos, não é?
2: Isto já falámos
0: a pensar
2: disso.
0: Numa coisa, não é? Se ela conseguiu voltar, há muitas outras coisas que também mereciam o seu regresso e vamos falar disso já a seguir. Certo, Mateus?
2: Certíssimo.
0: Prepara já. Aí a tua vontade
2: e
0: de fazer
2: o teu WhatsApp.
0: Rádio. Let's go.

0: Hits, são 8h11, têm uma ótima quinta-feira.
1: Isto é aquela música do café do TikTok do Era Barriga.
0: Pois é.
1: Slater, Kelly Slater é um surfista muito conhecido. Conheces? Boa.
0: É muito conhecido. Temos aqui muitos áudios também conhecidos.
1: Então faz conhecer.
0: Faz conhecer.
2: Bom dia, Juju, a grávida mais gostosa de Portugal. Bom dia, beijinhos, megas.
0: E disse, desculpa, tinha falado assim por causa de ti. E mandou outra coisa.
2: Mateus, eu não me esqueci de ti. Beijinho.
0: Eu estava a falar assim, porque eu fiz um vídeo assim.
1: Grande beijinho, eu adorei isto. Eu sei, eu percebo.
0: Grande beijinho.
1: São pessoas que vêem o teu conteúdo e depois na rádio. Olha, isto é que são pessoas.
0: E eu lidei muitos anos
1: é
0: com uma pessoa que falava assim.
1: Como é que se chama a pessoa?
0: A Raquel.
1: Raquel, beijinho. Beijinho, Raquel.
0: Beijinho. Dá beijinho também ao Marcos.
1: Beijinho.
0: Dá beijinho ao Marcos.
1: Beijinho, Marcos.
0: Beijinho, Marcos. Bom dia. Temos também quem?
3: Bom dia, Megafofas! Antes de entrar no vosso tema, está um cãozinho na estrada, à entrada do Pinhal Novo, na Nacional 95, na 252, de 52, e pá, está a atravessar a estrada, tenham cuidado. Ele está mesmo a entrar no Pinhal Novo, pá, não sei se é de alguém, ele é tudo castanho, pequenino, não consegui apanhar. Desculpem, beijo, já entrei no tempo.
0: Alexandra, claro que não tens visto. Mas
3: eu acho que nós devíamos voltar a utilizar o Instagram como um diário, e não só pelos posts aesthetics. Eu acho mesmo.
0: Okay.
3: Nós preocupamos-nos demasiado com o estar do Instagram.
0: Uhum.
3: Eu acho. Eu acho que aquilo é mais para ser feito diário. Não julgo, atenção. Eu também tentei fazer um Instagram astérico e não consigo. Ai, isso é porque eu sou demasiado caótica. É isso. Beijos!
0: Ok, faz sentido, Alexandre.
1: Faz sentido. Olha, eu do Instagram digo-te já que para mim voltavam os bumerangues.
0: Então é isso, vamos falar sobre isto já a seguir.
1: Regressos.
0: Os regressos.
1: Qualquer coisa.
0: Qualquer coisa. Seja.
1: Olha,
0: do Wi-Fi.
1: Eu vou passar a publicidade até porque tu vais receber. Eu vou aqui dizer, por exemplo, temos aqui hoje na empresa Olá, que veio trazer gelados.
0: Exatamente.
1: E estão com cartazes de vários anos.
0: Há
1: bocado estava aqui
0: com
1: a falar.
0: Ai, que gelados.
1: Com o nosso boss da multimédia, com o David, que estava a dizer: este cartaz é dos anos 80. Este cartaz, que eu sou um pequeno, eu não
0: pois
1: sei.
0: Pois, sabe tudo. Em cima de doces.
1: Estávamos
0: é
1: ali
0: anguloso.
1: A falar com outros locutores. Este gelado devia voltar. Era o Fist, era o não sei o que, era o nananã.
0: E
1: portanto,
0: toma.
1: Gelados, coisas das redes sociais. Oh, nós só queremos é falar contigo. 968-89-229.
0: Fala connosco o que é que tem que voltar. Nós estamos deste lado à tua espera. Agora segues com Irina Barros. São 8h14. Sás com o Senus até às 10. Põe mais alto. Escreve.

0: Blitz. Bom dia, bom dia. Mateus, bom dia.
1: Joana, bom dia.
0: Bom dia. Bom dia. Como é que estamos?

0: Olha, uma coisa que eu não gostava que voltasse era a forma como os meus pais me acordavam para ir para a escola quando era puto.
1: A tirar. Está na hora.
0: Bom dia. Está na hora. Vum, destapar.
1: O está na hora para mim é tipo não.
0: Houve. Havia, agora já não me lembro da frase. Ah, mas havia frase nessa altura, trigger. Sabes, palavrinhas, aquela palavra de manhã. Mateus. E eu não acredito que já acabou a noite.
1: É horrível.
0: Já começou amanhã.
1: É horrível. Para mim, não está na hora. É. Olha, isto... uma coisa que eu gostava que voltasse, desculpa interromper-te, mas
0: não.
1: Nesses momentos de os meus pais me acordarem, era acordar e ter o meu leite com Nesquik já pronto.
0: Ah.
1: Eu bebia tanto leite com Nesquik, meu Deus.
0: Eras viciada.
1: Viciada. Era a única coisa que eu comia antes de ir para a escola que não conseguia comer mais nada. Um leite com Nesquik.
0: Pois é, isso. Eu também não consigo associar grande que era almoço, que eu, como tu sabes, eu de manhã.
1: Tu já eras do.
0: Nunca fui de comer.
1: Mas
0: é isso mesmo, estamos a falar aqui de regressos de todo o tipo.
1: Então, por causa, falaste do boomerang do Instagram.
0: Do
1: tu
0: Instagram.
1: Querias mesmo?
0: Eu acho que já.
1: Mas agora viste, não é estranho?
0: Eu já te mostrei os meus arquivos ou não? Que eu fazia boomerangs para tudo.
1: Não.
0: Com a Pilar e com a Mariana. Que era tipo, furo, não tivemos aulas.
1: E fazias boomerang?
0: Tipo, boomerang em modo selfie, fazer
1: okay.
0: Peace signs.
1: Ok.
0: Escrevia furo.
1: Pois, porque tu imagina, tu tiveste um secundário. Que giro.
0: Um almoço.
1: É que tiveste um secundário com stories.
0: Com redes sociais.
1: Isso é fixe.
0: Vamos almoçar pizza, hambúrguer, não sei o quê. Boomerang, zoom na pizza ou no hambúrguer.
1: Ok, fazer tchim-tchim também.
0: Tchim-tchins, sim, sim.
1: Tchim-tchim.
0: Okay. E as raparigas também usavam muito. Mais que nós. Olha, gelados, pá, estávamos aqui a ver. Então havia um corneto de whisky.
1: Havia, sim.
0: Lançado na década de 80, foi um dos gelados mais polémicos. E de curta duração devido ao teor alcoólico.
1: Mas era muito forte.
0: Pá, não sei,
1: não. Eu não sei,
0: eu não sou dos anos 80, mas como estamos a falar de regressos, e gelados também contam.
1: Se tivesse até os anos 2000, eu provei. Se não, não provei.
0: Super Mario, gelado pauzinho com a imagem do icónico canalizador.
1: Foi-se.
0: Lançado na década de 90. O gelado pé.
1: Exatamente.
0: Gelado em forma de pé.
1: Em forma de pé.
0: O epá com a pastilha.
1: Que eu hoje em dia não sei se ainda existe epá.
0: Sim.
1: Ou se existe, já não tem a pastilha.
0: Pois.
1: E eu adorava quando chegava a pastilha, pois a pastilha
0: marcas,
1: era muito fraquinha.
0: Marcas tipo a Camia, Nestlé. Olha lá, então vá, que gelado é que tu.
1: Eu, para mim, para sempre, o double de caramelo. Tiraram o double de caramelo, agora só vendem em grandes superfícies.
0: Ah, é?
1: Já não há o double de caramelo num café.
0: Nos locais habituais.
1: Nos locais habituais. Agora o double de caramelo está nos supermercados e é muito mais pequeno.
0: Pois.
1: Eu amo.
0: É muito mais pequeno.
1: É muito mais pequeno.
0: É mais pequeno, é pá, uma coisa que é pá. É como é que não voltam com os caramelos, pá.
1: Isto é quê? Isto é Jorge Jesus com
0: Sandy dos lares. Olha.
1: Isto é aqui uma mistura.
0: Lembro-me também do Mini Milk a 50 cêntimos, diz a Fabiana Andrade.
1: Olha, o Mini Milk era tão bom! E quando era miúda era o único gelado que a minha mãe me deixava comer.
0: Olha, a Sara diz que podia voltar o MSN.
1: Olha, então já cá voltamos.
0: Sim,
1: já
0: estamos a falar de regressos.
1: Já estou a ficar nostálgica.
0: Regressos, 968-889-29, o que é que para ti voltava?
1: Bora, o MSN, pá, juro, estou-me até a chorar só de pensar.
0: A seguir falas da MSN.
1: 968-889-29, a chegar tens BTS, põe mais alto, são 8h23, e depois mais alto se quiseres. Para que é que eu estou a mandar?
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0: Picaredo na Mega Hits. Bom dia, bom dia, bom dia, cara.
1: Tá que assim... medo, que medo.
0: Que medo.
1: O Marcos assim, este som remete-me a coisas proibidas feitas no meu Sudoeste 2023. Bizarrapo, foi 10-10. E há bocado perguntou-te...
0: Pois é.
1: E há bocado perguntou-te, leite com Nesquik, a tua não é leite com Nescau globalmente?
0: Não.
1: Não, Marcos.
0: Para mim sempre foi Nesquik, nunca foi Nescau. Mas Marcos Venâncio, se você disse...
1: Cada um toma como toma, é leite Nescau ou leite Nesquik.
0: Porque aqui falamos de coisas que deviam voltar.
1: Regressos, exatamente.
0: Regressos.
1: E vamos aqui ouvir o áudio enviado pela Mafalda. Bom dia, Mafalda.
2: Alô, Mega, bom dia. Para mim, o que podia regressar era aqueles domingos com um cheirinho assado no forno, sabem? Era almoço de domingo na minha casa, era assadinho no forno e BBC Vida Selvagem como banda sonora de fundo. E isso eu tenho muitas saudades,
1: BBC
2: porque
1: é
2: infelizmente os meus pais atualmente são separados, então... Pronto, já não há... há domingos, né? E há BBC Vida Selvagem e assados no forno, mas já não há com um cheirinho nem com o ambiente antigamente. Beijinhos!
0: Não, a nossa pequena, mas olha,
1: nós
0: temos aqui para ti.
1: Temos aqui para ti.
3: Eis uma floresta desconhecida.
1: Não é assado no forno? Não são os teus pais?
0: Não é domingo?
1: Não é domingo? Mas é BBC Vida Selvagem.
0: Aqui está. Realmente, isso é mesmo uma...
3: Aves de rapina gigantes encontram o seu último produto nestas
0: domingo.
3: Paisagens.
0: Isto eu a chegar à sala... Olha, pronto, estão a mandar o WhatsApp, já está aqui, está a pintar tudo.
3: Pequenos e grandes.
0: Estou eu a chegar à sala, está a dar isto.
3: Composto
0: já cheira
3: água,
0: mesmo. Epá, pronto, vou ter que parar. Senão vai só ouvir só o apito do WhatsApp. E é mesmo isto. E depois também a Fórmula 1. O meu pai via muito a Fórmula 1 ao domingo. Sempre o barulho dos carros. Que hoje em dia já não têm esse som. Hoje em dia os carros da Fórmula 1 já não têm esse som. São muito mais.
1: Então, olha,
0: não
1: tu
0: é aquela
1: sabes
0: máquina.
1: O que é que tu tens de fazer? Oh, Joana, por favor.
0: O que é que tu achas que eu tenho?
1: Eu já
0: que
1: fiz
0: fazer?
1: Isto aqui, mas tu não estavas cá. Tu não estavas cá. Se o teu pai é fã de Fórmula 1, eu vou-te mandar TikToks que viralizaram no Brasil, que são brasileiros a fazerem assim aos pais. A morte do Ayrton Senna nem teve assim tanta repercussão.
0: Tá bem, tá. E no Brasil,
1: que
0: ainda
1: é
0: por cima, eles
1: ainda é para mais
0: no Brasil. My God.
1: Mas se o teu pai gosta de Fórmula 1, dá para fazer
0: sim.
1: também com ele. A
0: do
1: reação
0: Schumacher,
1: dele vai ser hilariante.
0: Do Schumacher.
1: Então faz isto, por favor.
0: Olha, mas deixa-me mandar. Só que ele ouve-nos.
1: Hã?
0: Ele está-nos a ouvir, de certeza. Ele já está.
1: Ah,
0: ele deve estar.
1: Não,
0: uh-huh.
1: Mas pode ser que não tenha ouvido.
0: Tá
1: pode
0: bem,
1: ser que não tenha
0: pensar,
1: ouvido.
0: Pensar.
1: Olha, o que é que voltava a mais?
0: Olha,
1: nós temos aqui
0: Maltine.
1: Uma lista. Houve a Maltine.
0: Nunca, só provei em barrita, mas percebo que é que o...
1: Ask FM.
0: O Sérgio está... E o Ask?
1: O Ask... Tu a seguir deixa-me explicar o que é o Ask FM
0: Ask...
1: e o MSN. Estou aqui a dizer também.
0: Ei, então vá, vou explicar assim.
1: Bem, foste abaixo.
0: Eu
1: não,
0: posso...
1: não, se não queres explicar, não explicas. Bah, imagina, eu pedi à Joana isto, a cara da Joana foi... Ei, então...
0: Não, estou a pensar, tu é triste já não haver MSN.
1: Ah,
0: porque agora tens
1: ah.
0: um WhatsApp. Mas o MSN era, tu ias para... Para casa dos teus amigos. Eu já conto. Então, espera, okay. Conto já a seguir. Está bem? Vamos ouvir.
1: Continuem
0: o plutónio.
1: Continuem a mandar mensagens.
0: 968-689-229.
1: O que é que para ti regressava?
0: E Sérgio do WhatsApp, não do MSN, diz aí para explicarmos aqui ao Mateus como é que isto funcionava. Era muito giro, ias gostar. Plutónio, são 8h34. Tem uma ótima quinta-feira.

0: David Guetta, Teddy Swims, i Tones and I.
1: Tones and I.
0: Bom dia, boa quinta-feira. Ai, dai.
1: Olha, bom dia a quem quer regresso. Estamos a falar do MSN. Antes de me explicar, ah, Joana, eu acho que já temos aqui a Ana.
0: Estou muito triste pensar nisso.
2: O MSN era só a melhor cena de sempre. Imagina, ok, é uma pessoa não te responder e tu estás sempre a mandar toques e aquilo estar a aparecer no ecrã a vibrar. Epá, era brutal. Era brutal.
1: Joana, só isto? Queres passar a explicar?
0: Ui, ui, ui, mas como é que se chama a nossa ouvinte? Diz-me lá aí o nominho.
1: Ana Rocha.
0: E oh, Ana Rocha, tu eras aquela, estavas sempre a dizer... Trrr, trrr, trrr.
1: Brutal é o teu áudio, nós
0: não
1: agradecemos-te
0: é isso,
1: imenso.
0: Olha, o MSN foi isso. Era um, ou seja, tu ias para o computador, entravas no MSN... E tu no computador só fazias aquilo, estavas só num chat a falar com os teus amigos. Podias pôr o nick, podias mudar o nome, podias pôr invisível ou online. Sempre me diz online, aparecia no canto inferior direito um som tipo trarã, a dizer que tinhas entrado. Oh Mateus, eu digo-te uma coisa, eu nem sei, eu ia para a casa das minhas amigas, em vez de estarmos na piscina, uma delas tinha piscina. Em vez de estarmos na piscina, estávamos no MSN.
1: Ah,
0: e às vezes podias ficar só lá em offline e ver quem é que entrava. Olha o nível de stalkeamento.
1: O Hugo está a dizer, a primeira coisa que o Mateus tem de perceber em relação ao MSN e toda a sua nostalgia é que nesses tempos tínhamos mensagens limitadas nos telemóveis, não havia acesso à internet de hoje, os telemóveis nem tinham internet. A noite e a net nos computadores era tipo 1 giga.
0: Sim, sim.
1: Nós estamos a receber, olha, imensas mensagens,
0: vou-te
1: por
0: mostrar
1: isso.
0: Os sons.
1: Ah, mostra.
0: Isto era um novo e-mail.
1: Ah.
0: Isto era quando alguém te chateava, aquilo que ela disse. Isto era quando alguém entrou online.
1: Okay.
0: Isto aqui foi quando alguém te ligava.
1: Isto é tipo um jogo.
0: Isto aqui era um som desconhecido. Não sei. Quando ligar também, acho eu. Que saudades destes sons.
1: Aqui, estamos aqui a receber, que desbloqueio de memória, que nostalgia.
0: Não é?
1: Estamos a receber muitas mensagens, 968-689-229. Continua, o que é que para ti regressava?
0: Ai, tão bom.
1: Hoje em dia.
0: Tão bom, olha, mesmo. Eu estou aqui nostálgica e não me aguento, portanto eu percebo bem o que é que estás a dizer e não
1: sabes. A nostalgia está como a Ariana, está bem grande.
0: Está grande,
1: desculpem,
0: grande.
1: Desculpem por isto.

0: É a música portuguesa na Mega Hits. Ícaro, com Não Disseste Nada. Isto era o que eu dizia muitas vezes no MSN. Não disseste nada. E mandava a pessoa a vibrar. Onde é que tu estás? Olha, estou aqui nostálgica.
1: Estamos aqui com um grande tema, com muitas mensagens. E eu também.
0: Vamos já ler tudo já a seguir e ouvir continuar. Tudo. Isto vai continuar, portanto, continua a participar.
1: Mas eu agora também me fui um bocado abaixo. Porque tu já pensaste há quanto tempo é que saíste da faculdade? Eu estava a fazer essa conta. E é um bocado doloroso.
0: Matheus, estás a gozar, não é? Com a tua idade? Como assim? Tu é que... Imagina, saíste ontem da faculdade, não é? Portanto, imagina eu.
1: Não foi ontem.
0: É que tu não podes estar nostálgico.
1: Sim, não foi ontem, mas sim. Não foi no século passado como tu. Mas digo-te já que tenho muitas saudades.
0: Olha, também eu. Antigamente é que era. Era o WhatsApp, não é? No meu tempo isto era assim. O WhatsApp não é MSN. Nenhum de nós era do tempo da Universidade Europeia. Porque nós, sabes, não andámos lá. É? E ficam a saber que teria sido uma ótima opção para mim. Eu até na altura tentei entrar.
1: Eu realmente não andei na Universidade Europeia, mas agora quer que me contes mais.
0: Olha, a Universidade Europeia não é uma universidade qualquer. É inovadora, internacional e tem uma taxa de empregabilidade de 98,5%. Portanto, isto é muito.
1: Então, mas isso realmente é ótimo para quem já está agora este verão a pensar na faculdade, no stress.
0: Tem stress, não é?
1: Onde é que vai, para onde é que não vai. Fica já a saber... A Universidade Europeia é uma super opção para quem quer escolher um caminho diferente.
0: Ah, mas e porquê? Isto é fácil. Porque a Universidade Europeia não te prepara só para um emprego, prepara-te para o mundo, para a vida real, não é? Desde o primeiro dia, ensina-te a questionar, a construir e a aplicar com contextos imersivos e práticos. Portanto, eu acho que tens de pensar nisso e faz diferente ao passares em europeia.pt.
1: Nem mais.
0: Toma lá. 968-689-229 é o WhatsApp da Mega, continua a falar connosco. Por aqui falamos de MSN,
1: de
0: Ask FM,
1: que é
0: top
1: que
0: 6 do Wi-Fi, tudo. Diz-nos
1: gelados,
0: o que é que regressava.
1: Já falamos de gelados.
0: Tudo. Bora.
1: Queremos
0: a chegar.
1: Falar contigo.
0: Gama com borboletas. São 8h50, tem uma ótima. Epá,
1: linda,
0: é
1: linda, esbelta quinta-feira. Bora. Opa. Para cima. Para cima, Sónia. 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

0: São 9 da manhã, boa quinta-feira, estás com o Snooze até às 10 e agora segue este News com o André Rodrigues. Bom dia.
1: Olá, bom dia. Os diretores das escolas dizem que é tão importante cumprir o prazo como garantir a qualidade das classificações dos exames nacionais. É um alerta que surge na véspera da fixação das notas. Também a FENPROF alerta para o risco de eventuais falhas na correção das provas e alerta para a fiabilidade das classificações. Os problemas com os exames nacionais vão ser tema principal do debate do Estado da Nação, logo mais, a partir das 3:30 da tarde no Parlamento. A Associação de Apoio à Vítima apoiou 90 turistas vítimas de crime ou violência no ano passado. É mais do triplo dos casos registados em 2021. A violência doméstica foi o crime mais frequente, seguida dos crimes sexuais, agressões e furtos. Estes números dizem respeito a turistas estrangeiros em Portugal. Uma desvantagem incompreensível. O Patriarca de Lisboa critica os baixos salários no dia em que o Parlamento debate o Estado da Nação. Dom Rui Valério diz que, apesar do aumento exponencial do custo de vida, os salários dos portugueses continuam a ser muito inferiores aos de outros países europeus, cenário que o Patriarca de Lisboa lamenta que não tenha sido alterado em 50 anos de democracia. Agora, o Mundial de Futebol, já se sabe que a final é um Argentina-Espanha, Messi contra Yamal. É o primeiro confronto em campo entre o jovem de 19 anos do Barcelona e Messi, o melhor marcador de sempre do Barcelona, agora com 39 anos, mas este não é o primeiro encontro entre os dois. É improvável que Yamal se recorde. Era apenas um bebê de 5 meses quando conheceu um Messi de 20 anos, numa altura em que Messi era estrela em ascensão no Barcelona. Há fotos que comprovam esse encontro, com Messi a dar banho ao bebê.
2: É verdade, a dar-lhe um banho. Agora vamos ver quem vai dar o banho de bola a quem.
1: Exatamente.
2: Quem é que acha?
1: Vamos lá ver se a Argentina é bicampeã ou se a Espanha repete 2010.
0: Bora lá ver. Obrigada, André. Tens mais Trend News logo à tarde no Drive-In. Ainda o acidente não antes da Ponta Rábida, no sentido sul-norte, com fila desde Coimbrões. Paragens ainda na VCI do Freixo A3 e do Essa Leite a Frangos. Em Lisboa, acidente no acesso ao túnel do Grilo a Frielas, com corte via direita e fila na Cril desde Sacavém. Acidente também na A5 no viaduto Duarte Pacheco e há demora desde Monsanto. Filas ainda na A5 desde Porto Salvo, no IC19 em Queluz e na A2 desde a Baixa de Corroios. 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
3: E hoje podes contar com céu em geral limpo, com uma pequena subida da temperatura máxima na costa sul do Algarve e pequena descida no norte e centro. As máximas são de 27 graus para Braga e Coimbra, 21 para o Porto, 23 para Aveiro, 31 para Viseu, Lisboa a chegar aos 28 graus de máxima, Évora aos 36 e Faro aos 31.
0: Continuamos por aqui a falar sobre nostalgia, MSN, iFive,
3: regressos,
0: tudo. Portanto,
3: regressos.
0: Já vamos ouvir e ler as tuas mensagens. Obrigada. 968-689-229. Agora, uma pessoa que também me deixa muito nostálgica sempre, Justin Bieber.

0: Mega Hits, são 9h10, bom dia, se não se contigo até às 10. Oh, estou nostálgica.
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0: Confesso que estou nostálgica.
1: Estamos nostálgicos e vamos ouvir aqui o Rui.
0: Então?
1: Vamos ouvir o Rui.
0: Ah, pois vamos.
1: Ah, vamos.
2: Bom dia, Mega.
1: Bom dia, Rui.
2: Olá, Rui. Eu gostava que pudessem passar outra vez, tipo, na televisão...
1: O quê?
2: Aquela série A Minha Família é uma Animação. Ah pá, acho que toda a gente tem saudades daquela boneca com o cabelo laranja.
0: Boneco.
1: Boneco.
2: Acho que era a cena, tipo... Acima de nós agora temos 30, não é?
0: Pois.
2: Até punhamos os nossos filhos a começar a ver aquilo e por aí fora, não é? Acho que era uma coisa engraçada. E o problema é assim, eu gostava daquela cena que às vezes fazia falta no WhatsApp, porque era quando um gajo mandava, quando o pessoal demorava muito tempo a responder, mandávamos ali uma cena e aquilo começava a tremer e a fazer barulho no computador do outro. Às vezes era fixe.
0: É que vibrava mesmo.
2: Por o telemóvel das outras pessoas ali a abanar, como se fosse um terremoto. Vá, malta, beijinhos.
0: Beijinho. Então, e é assim, tu pedes, tu tens.
3: Olá, malta! Já conhecem o meu disco?
1: Eu não te conheço, né? Acreditas nisto mesmo?
0: Olha, foi bem mal.
1: Eu então nunca eu conheço.
0: Não, eu meti...
1: É uma promo do Neco, já conhece o meu disco. Não, Neco, nós só queremos o teu jingle da série.
0: Opa, eu não acredito. Eu preparei isto tudo. Isto foi bem mal.
1: Não faz mal, Joana. Está tudo bem, até porque as pessoas sabem que tu tens um Neco na barriga.
0: Pois, Neco, jingle, sick. Eu não acredito que já não há online.
1: Eu nunca vi o Neco, eu não sei
0: aqui,
1: quem era o Neco. Aliás, eu aprendi neste, foi a fazer este programa que eu aprendi quem é o Neco.
0: Pá, boa, é estranho.
1: Também...
0: Será que é este? Não! Isto é publicidade. Espera, se vai ser agora, Mateus.
1: Sim, eu vou aguardar por ti.
0: Ah, não vai nada.
1: Neco.
4: Neco não vem comer porque Neco. Está chateado com aquilo da Rita.
5: Boa, olha, menos um problema.
0: Não há promo já.
1: Não há promo do Neco.
5: Ainda.
1: Mas ainda só viu aquele bocadinho.
4: Não vai porque está chateada com aquilo do Neco.
0: Pronto, olha, tentei.
1: Pois, mas o Neco, tu sabes o que é o Alf? A série, o Alf? Pronto, olha, essa série é mais
0: não.
1: antiga. Mas eu acho, o Neco, ou seja, o boneco vivia com a família real, não é? A
0: o
1: série
0: Alf.
1: É tipo, eles punham o Neco, que era um boneco.
0: Com uma família real.
1: Com uma família real.
0: Sim.
1: Feito tipo em pós-produção.
0: Sim, sim. E aquilo era uma coisa na altura.
1: Tipo o Ted. Tipo o Ted, não é?
0: Exatamente.
1: Tipo, pá, ainda ontem falei do Ted. Quem me dera ter o Ted.
0: Não, também
1: quem
0: eu.
1: Me dera viver.
0: O Ted tipo, é ganda bacana.
1: Ter o Ted como meu buddy. Mas ele vinha para aqui, ele lixava-nos o programa todo,
0: pois
1: o Ted.
0: É. Ele estava sempre a fazer as neiras. E o Neco também, é a mesma vibe.
1: É a mesma vibe.
0: Temos
1: pois,
0: mais
1: tá
0: aí
1: bem.
0: Mensagens, não é? Isto...
1: Temos mais mensagens.
6: Bom dia, Joana. Bom dia, Mateus. Tudo bem, meus amigos?
0: Bom
1: tudo
0: dia.
1: Bem.
6: Olha, o que eu gostava que voltasse aí para a nova geração era aqueles brindes vinham nas batatas. Os tazos, os matutanos, essas coisas.
1: Ah, isto eu sei.
0: Todos gordurosos, que bom.
6: Ganda nostalgia que isso me dá. Boa semana, meus amigos.
0: É mesmo, uma
1: ganda
0: nostalgia.
1: Rui, um abraço.
0: Eu digo-te uma coisa.
1: Isto eu lembro-me, os estás mandar aquilo para o chão, aquilo saltar.
0: Ai, tão bom. Todos gordurentos.
1: Temos mais mensagens, 968-689-229. Continuamos
0: lá.
1: A falar.
0: Fala,
1: de regressos.
0: Tu estás nostálgico, já não aguento, são 9h13.
1: Bom, ainda bem, deixei a Joana feliz.
0: Bora lá.

0: Sabes que aqui encontras a energia certa. Let's onela, go. Onela. Missy Miles e Wet Bed Gang. Onela, onela. Onela, onela.
1: Onela. Onela. Este verão. Onela, anda cá, pá. Olha, anda cá.

0: Onelinha.
1: Anda cá a nossa Daniela Ribeiro. Anda cá, anda cá.
0: Anda cá, ó, Daniela.
1: Anda cá.
0: Uma joia.
2: E esta sim, dá-me assim um aperto no coração de nostalgia. Quando a minha mãe e a minha tia davam uns passeios lá de casa, e eu e os meus primos nos punhamos em filinha deitados no chão, e elas com os baldes e com a mangueira, oh, mandar água para cima de nós.
0: Adoro.
2: E aquele cheiro a cimento quente com
0: tão
2: água
0: bom,
2: quentinho nas nossas costas. Olha,
0: sei bem.
2: Polícia.
1: Isto é memórias muito uma específicas.
0: Isto é memórias do meu Porto, quando era criança. Também.
2: E agora sim, beijinhos.
0: Beijinho.
1: Beijinho.
0: E o sotaque dela
1: sim, sim,
0: também
1: nem,
0: me dá nostalgia.
1: Não engana ninguém.
0: Tão querida.
1: Olha, sabes quem é que está de volta?
0: Quem mais?
1: Agora?
0: Quem mais?
3: É!
0: Gandabino!
3: Bom dia, minha gente, como é que é? Está tudo bem ou quê? Ora bem, nostalgia, para mim, a parte mais nostálgica da minha vida é ver Lonely Tunes em VHS, Speedy Gonzalez, Bugs Bunny, Tweety, Bip Bip.
0: Aí é o Tweety.
3: Tenho saudades disso. Agora eles lá sabem que é uma VHS. Já, beijinhos, bom programa.
0: É comprar, eu acho que as pessoas têm que comprar leitores de vídeo. Acho que é leitores, nem sei bem o nome. Eu quero fazer isso para o meu filho. Eu quero dar-lhe cassetes para ele ver. E olha, Bino, fizeste a melhor compra da tua vida, que foi uma coluna para nos
1: foi
0: ouvir.
1: Foi sim, senhora. Olha, e continuando em séries, o Hugo acabou de nos mandar saudades dos morangos com açúcar, porque
0: ei,
1: eles criavam as nossas modas, os nossos outfits eram inspirados no que eles usavam.
0: É mesmo.
1: Lá está. Como não havia o acesso à internet que temos hoje, porque há bocado falámos aqui também do MSN com o Hugo. Olha, falando em morangos, ontem, a promo das férias do Fui Mordido Furo, que tem música do TT de fundo.
0: E o TT?
1: Que é de morangos com açúcar.
0: E
1: como é
0: TT
1: que é? Deixa
0: lá
1: acontecer.
0: E o TT foi lá.
1: E
0: bem, que ele gostou da mistura da Beta
1: nostalgia.
0: E do Mitra, não é? Gostei muito. Olha, continua a falar connosco, 968-689-229. Nós estávamos aí por um caminho, mas tu levaste-nos para outro e tu é que mandas, portanto vamos continuar neste tema, não é?
1: Exatamente.
0: É o que é. A chegar tens Bad Bunny, são 9h22, estás com o Snooze até às 10.
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0: Chico da Tina, ele é enorme no amor.
1: É, muito, muito grande.
0: Grande Chico da Tina, Chicão, Chiquinho, Chiquinho da Tina. Por aqui falamos sobre nostalgia, porque a Rihanna voltou aos palcos, não é? O Jay-Z conseguiu com que ela atuasse. O pessoal ficou ao rúbrio, eu fiquei ao rúbrio, toda a gente ficou. E por aqui pensámos, ah, olha, vamos falar de coisas que deviam voltar. Ficámos no WhatsApp.
1: Tal como a Rihanna.
0: No WhatsApp, não pá, no MSN. No Neco,
1: e
0: no
1: coisas
0: Twitter.
1: Que a Catarina Val nos escreveu.
0: Ai, Val.
1: Bom dia, Mega. Volta, ai, volta MSN, volta Tumblr. Como é que se diz?
0: Tumblr.
1: Esta?
0: Ah, tá querido!
1: Tumblr. Tumblr. É Tumblr? Pá, esta aqui. Esta aqui para mim.
0: É o Tumblr.
1: E i5.
0: Sabes o que era o Tumblr?
1: Não. Ai. Mas espera aí, já me explicas.
0: Ai, que
1: éramos
0: saudades!
1: Éramos uns artistas sempre a mudar as fotografias, perfil e a colocar músicas.
0: Ah, então não éramos. É que éramos mesmo. Olha lá, agora apetece-me entrar no meu Tumblr. Será que ainda dá? O Tumblr era um género de blog, não é? Onde tu conseguias republicar frases e fotografias e até deixar mensagens, eu acho, não me lembro bem. E aquilo, imagina, estás na adolescência. Então vais ali para frases mais deep, a mandar dica a alguém, e esse alguém vai ao teu Tumblr e vê... Ela anda nesta vibe assim um bocado em baixo. Ela não está bem.
1: Ah.
0: E depois de repente tens uma vibe mais... Ok, ela está bacana.
1: Ah,
0: ou mandas uma indireta de frase.
1: Mas isso no Twitter também dá.
0: É como se fosse um Pinterest.
1: Estou a perceber.
0: Só que fazes...
1: Ah.
0: Yeah. E depois podias...
1: E acabou.
0: Ter a tua página com efeitos.
1: Quando
0: e
1: é que acabou?
0: Eu não sei quando é que acabou. Eu sei que deixei de usar...
1: Por
0: tipo
1: volta
0: em...
1: ali... Por volta ali, do vai
0: 2010.
1: Para a esquerda, vai para a direita, 2010.
0: 2010.
1: A Ana Rocha mandou-nos, o MSN agora seria ótimo para tóxicos. É por causa daquilo que já explicaste do...
0: Exatamente. Okay. Tu ficas em modo offline e ver quem é que entra, quem é que sai.
1: Vamos ouvir aqui a Raquel.
2: Bom dia a todos. Eu concordo com a Mafalda. Para mim o que voltava era aqueles domingos, aqueles especiais. Com a minha família toda à mesa, os meus irmãos, os meus pais... Acho que sim, acho que isso era mesmo o que devia voltar.
0: Percebo.
2: E pronto, coragem.
0: Bora lá.
2: Pelo menos temos essas memórias bonitas.
0: É verdade.
2: Boa semana a todos.
0: Ganda beijinho.
1: Ganda beijinho.
0: À nossa é linda. Verdade. É mesmo, imagina, pronto, quem já não consegue e não tem cá os pais, ou até pessoas que viviam connosco nessa altura, eu no meu caso ainda tenho, estou muito feliz e sou muito sortuda, mas já não vivo com eles e já não tenho isso ao domingo. E mesmo que vá almoçar à casa deles, já não é a mesma coisa, não é? O acordar...
1: Sim, sim, sim.
0: Mas agora vai-se formar em uma nova
1: são
0: dinâmica,
1: fases,
0: que é o meu
1: fases.
0: Filho, vai passar a dormir lá, vai ter essas coisas com os avós.
1: Pois é, o teu filho, Simão. Mais um benfiquista no mundo.
0: Pois é. Quanto a isso, não, nem vou fazer nada.
1: É que nem vais ter hipótese.
0: Já desisti.
1: Não vais ter hipótese
0: desisti,
1: mesmo.
0: Ainda nem sequer nasceu.
1: Muito bem, vamos ouvir aqui a mãe de alguém. A minha mãe.
3: Bom dia, meus amores.
0: Bom
3: nostalgia,
0: dia.
3: Tantas. Mas uma específica. O meu irmão e um amigo pintavam a casa em época de mundiais. E então nostalgia desses tempos, deles dois sentados a fazerem uma pausa da pintura para verem, sim, aí nessa altura, sim, os craques do futebol. Maradona.
0: Ixi.
3: Por aí. Grande pois beijinho. É. Até já.
0: Eram um grandes craques.
1: Eu lembro-me de ouvir esta história. Acho que pintavam a casa sempre de 4 em 4 anos, uma coisa assim.
0: Ah, giro, que era.
1: A propósito dos mundiais.
0: E no cinema calhava na altura do calor, que é para secar.
1: E metiam a TV lá fora, daquelas TVs mesmo tipo quadrados. Estás a ver? E era uma loucura para ver o Maradona na altura.
0: Pô.
1: Maradona, que é. O meu tio e outros passaram o amor pelo Maradona.
0: Pelo Maradona. É tu, tu estás um bocadinho pela Argentina. Desculpa lá.
1: É isso. Eu vou ser aqui muito polémico e nisto eu não quero confrontos no WhatsApp com isto. Mas até nem estou, sabes porquê? Porque a FIFA, isto agora para a FIFA, se o Messi ganha, é o ideal para afastar o debate de Maradona e Messi. Assim o Messi já é. Ah, o Messi já é melhor que o Maradona, já vai ter dois mundiais.
0: Ah,
1: o Maradona tem um.
0: Então não se compara a história de cada um. Ganhe. Não se compara. Mike Towers.

0: biscuit here. E ali na Mega Hits tem um ótimo dia. É quinta-feira, estamos bem, mas bem que dói.
1: Que Mateus. Dói.
0: E tu sabes qual é que é o meu problema com a festa da juventude de Gondomar? Mas o meu problema, não quer dizer não que seja o dos outros.
1: Não sei, mas estou à espera que me digas qual é o teu problema.
0: É que eu vejo o programa e penso, isto não dá para fazer tudo num só dia.
1: Não dá, mas essa é exatamente a ideia. É para voltares lá no dia a seguir.
0: Exatamente, há concertos, há atividades, desporto. É aquele festival onde o difícil não é escolher o que fazer, mas sim decidir ao que é que não vais...
1: Ao que é que não vais faltar.
0: Ao que é que não vais faltar.
1: Exatamente. E a melhor parte, não há aquela desculpa do ai tal, eu não tinha planos.
0: Ai, então...
1: Porque o plano já está feito, é apareceres em Gondomar.
0: Bora lá. Okay. E tu, és de Gondomar, queres saber? 968-689-229. Por aqui falamos de nostalgia.
1: Falamos. Hoje foi um programa.
0: Isto foi um programa. E digo-te uma coisa, a minha vontade é chegar a casa e instalar o MSI. Não dá, não é? Tenho pena, mas vou para o Tumblr, eu vou entrar na minha conta antiga do Tumblr.
1: Do como é que eu disse?
0: Tumblr.
1: Do Tumblr.
0: Do Tumblr.
1: Do Tumblr.
0: Olha, mas ainda tenho i5.
1: Pois pá, não sei.
0: Eu tenho ainda i5 e é uma vergonha. Portanto, é bom que continue lá escondidinho, Mateus.
1: Ei, mas ainda está ativo, tu ainda podes entrar.
0: O site está estranho, mas as minhas fotografias e as descrições das fotografias...
1: Ainda mais.
0: Sim, olha, da Killers também, que fez parte da minha adolescência, enquanto eu metia fotografias no i5.

0: São os NAP com deslocado na Mega Hit. Mega Hit!
1: O quê?
0: Mega Hit. Ai, já, este tema de Mega Hits, Mega Hits, Mega Hits. Mas já me sei estas.
1: Mega Hits não pode. Mega não hits. Pode, que isso aí depois parece um hotel.
0: Pois é, e vamos fazer uma concorrência não dá, não dá. Ao Hits. Bom
1: Olá,
0: dia, Diogo!
1: Querem saber o que é que me aconteceu agora aqui da rádio?
2: Muitíssimo.
1: Fui abalroado por uma velha.
0: Não!
2: Abalroado?
1: Fui abalroado por uma velha.
0: Como assim?
2: Mas o quê? Ao vivo?
0: Foi contra
2: não?
0: ti?
1: Ao vivo e a cor, exatamente.
0: Não, assim?
1: Para mim, se calhar, mais do que
2: ou
1: para
2: seja,
1: ela.
2: Frente a frente, contacto ou com algum objeto no meio de vocês?
1: Imagina, há um passeio muito estreito que eu faço até chegar aqui.
2: Okay.
1: E vinha na minha frente uma senhora que, sem grandes modos, não se desviou.
2: Okay.
1: E eu fui abalroado para o canteiro.
0: Oh, meu Deus. Mas isto está tudo
2: continua
0: bem.
2: Continua a andar e empurra-te assim.
0: Isto não está tá nada bem.
2: E tu? E tu? Nada?
1: Eu deixei-me ser abalroado.
0: Opa, pois?
1: Com pouquíssima dignidade.
0: E não disseste nada?
1: Senhor, depois pedi desculpa.
0: Ah, pronto. Ao menos isso.
1: É que eu não estou a revelar a identidade dela.
0: Estava destruída. Ah, porque ela é conhecida.
1: Não é nada.
2: Ah, ok.
0: Não, é a Dona Alzira.
2: Tá, okay,
0: é a Dona Alzira aqui da...
1: A dar-lhe algum nome pela cara que me ficou cravada na cabeça era
2: a
1: Alzira.
2: A Manuela Ferreira Leite ou assim.
0: Olha para aí. Olha, Diogo, quero-me despedir. Beijinho, vou de férias.
1: Ah, boas férias.
0: Vou de férias. Retorno em agosto.
1: Mas já são as... Ah, não são as férias.
0: Ainda não.
1: Ah.
0: Volta em agosto. O que é que foi?
1: Olha, o Mateus está a saber disto agora.
2: Tu amanhã não vens.
0: Ah, não, mentira.
2: Tu amanhã não vens. Hoje é quinta, mano. Hoje é quinta, mano. Eu assim... O quê? Então amanhã com quem? Vou fazer programa com a velha? Vou fazer programa com a velha que é o barro do Diogo?
0: Esquece!
2: Ai, olha, até amanhã!
0: Eu era para ele, tipo,
2: até amanhã!
0: Amanhã ainda bem!
1: Mateus Lourenço e Dona Alzira!
2: Até amanhã!
0: Diogo contigo até à uma e eu volto amanhã, não é já? A chegar tens da Second Voice, tem uma ótima quinta-feira!
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1: Bom dia, boa quinta-feira com a Mega Hits. Só para descansar quem está a mandar mensagem para o WhatsApp. Está tudo bem, ok? Eu estou bem. Se estás muito alerta, isto foi uma coisa que eu falei há pouco com o Snooze, eu já te conto a história toda outra vez, ok? Sou o Diogo Pires, trago-te Sam the Kid com Bispo e Papião da Mega.

melhor música nova de Vague, em mais de 90 minutos de música sem parar. Bom dia, boa quinta-feira, espero que a tua quinta-feira esteja a começar melhor do que a minha. Que não tenhas tido, olha, nenhum drama de guarda-roupa, por exemplo. Não que tenha sido isso que me aconteceu esta manhã, mas aqui há dias falávamos disso. Às vezes roupa que se rasga na rua e é chato porque não tens ali nenhuma peça à volta. Quando é que foi assim a última vez que te aconteceu uma destas? Um drama qualquer que se tornou maior do que aquilo que deveria ser só porque não tinhas como resolver na altura. Pensa nisso. Vamos falar pelo WhatsApp MegaHits 968-689-229, onde têm estado a chegar algumas mensagens de quem está preocupado com a história que eu contei há pouco. O que é que me aconteceu esta manhã? Eu fui abalroado por uma senhora já com alguma idade, que ou não me viu, ou achou que não tinha maneira de se desviar no passeio em que os dois íamos. E não vai com as medidas. Mandou-me um chega

Tastes So Good, Niall Horan na Mega Hits com música nova. É assim que estás a ouvir mais de 90 minutos de música sem parar, agora que passa das 10h30 da manhã. Está na hora de irmos até ao lugar às novas, hoje com uma fusão entre Grécia e Brasil. A música junta Anastasia à Anitta.

0: Mega Hits e a melhor música nova de Tatiana Duarte e Jimmy P. Tentar, a tentar andamos todos, a tentar ter um grande verão. E eu sinto que vais conseguir. Força, foco, fé. Não, é que nós temos os melhores planos para viveres este verão. Sobretudo se vais andar pelo Algarve nos próximos tempos. Se não ias andar, vais passar. Porque é irrecusável o convite que eu te vou fazer a seguir. Vais até Vila Moura com a Mega Hits e eu já te conto tudo, ok? Os planos envolvem os dois senhores que seguem, DJ Dada e Plutónio. Trazem cafeína a seguir. 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

Boa quinta-feira com a Mega Hits. 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Mega Hits agora com Gracie Abrams.

0: Mega Hits e a melhor música nova de Kalema com Lauana Prado. Bom verão com a Mega, a banda sonora perfeita para o verão. São mais de 90 minutos de música sem parar e os próximos começam a seguir com Kelani na Mega Hits. 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

de Eric Prydz, da Mega Hits. Uma viagem no tempo. Muita coisa aconteceu desde que esta música saiu. Entre elas, a inteligência artificial está a tomar o mundo de assalto. Isto agora de repente parecia um documentário. Não, mas se calhar a inteligência artificial vai tomar a tua vida amorosa de assalto. Já te explico tudo. Primeiro, Sunburn, na Mega Hits.

Não queremos nada isso, que sejas a melhor ex do ex-namorado. Ou se calhar queremos, não sei, depende muito do ponto de vista. Mal olhado, Bárbara Bandeira na Mega Hits. Mas é muito sobre namoros e sobre, enfim, vidas sentimentais que temos que falar. Eu acho que aquilo que descobri na internet é estranhamente creepy. Mas parece que há uma nova aplicação, uma nova dating app, que nem te deixa escolher quem é que é a outra pessoa. O match perfeito, segundo eles, é feito com a inteligência artificial. Muito creepy isto, deixares a inteligência artificial escolher a pessoa com quem vais sair. Imagina que isto corre bem, daqui a uns anos tenho que explicar aos filhos como é que se conheceram. E a história começa com era uma vez um algoritmo. Meu Deus. A aplicação chama-se Dito. Foi criada por antigos alunos de Berkeley. E foram eles que acabaram com o swipe. O velho swipe. Em vez de andares horas a fazer scroll, respondes a um questionário sobre a tua personalidade, sobre os teus interesses, e depois é deixar, segundo eles, a inteligência artificial fazer o trabalho que faz melhor. Eu não sei se este é o trabalho que a inteligência artificial fará melhor, ainda assim. Bom, seja como for, boa sorte se experimentares isto. A aplicação, uma vez mais, chama-se Dito, com dois T's. Já vai a mais de 12 mil encontros organizados com inteligência artificial. Tu confiavas em IA para te arranjar um par romântico? Bem, olha, seja como for, boa sorte. C'est la vie. Nada melhor do que isto. Richie Campbell com Plutónio na Mega Hits. 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

Falávamos aqui há pouco de uma aplicação que agora, com base em inteligência artificial, encontra-te o melhor par para sair, uma dating app com inteligência artificial. Obrigado pelas mensagens que estão a chegar ao WhatsApp da Mega. Afinal, não sou eu o único louco que não confiava nisto, não é? É estranho. Mas ainda assim, olha, conta-me tua justiça pelo nosso WhatsApp.

Mega Hits e a melhor música nova dos Descendentes. Amanhã é sexta-feira, até que enfim, sexta-feira. Se for só mais uma sexta de verão, ainda assim vale a pena ter dito até que enfim sexta-feira. 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

Martin Garrix e Ed Sheeran. É uma das músicas novas que podes ouvir todos os dias, a qualquer altura, na Mega Hits Fresh, uma das nossas rádios digitais. É a vibe certa para este verão, acredita? 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Música nova, já que falamos dela, temos aqui mais uma, é do Malcolm Todd.

0: Manny e o Wet Bad Gang a fechar mais de 90 minutos de música sem parar. Não me fales, Margarida Borrego. Olá.
1: Olá. Olha, afinal falei. É o que temos também. Depois do jogo de ontem, eu já estou tão desolé que já não levo nada a peito. É verdade.
0: Desculpa, eu tinha que morrir. É que nós ainda há pouquinho off estávamos a falar. Pá, o que é que acontece com a Argentina nos últimos 20 minutos de cada jogo?
1: É levado ao colo. Como em todos os jogos, parabéns. Ah,
0: opa,
1: o Messi é o melhor.
0: Está
1: bem, parabéns.
0: E quantas vezes é que já vimos hoje aquela imagem do Messi a dar a banho ao Lamine Yamal?
1: Ai,
0: mas literal mesmo.
1: Que canseira.
0: Quem
1: olha,
0: nunca viu esta imagem?
1: Eu não
0: sabe
1: sou assim tão fã de Lamine Yamal, mas quero que ele ganhe.
0: Olha, somos dois. Vem aí Justin Bieber na Mega Hits com música nova. Vais ouvir Speed Demon. 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

0: Esta é uma daquelas músicas que fez parte de vários verões da tua vida. 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A chegar mais de 90 minutos de música sem parar com Prosper e Clowny.
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faz uma ótima viagem com a Guia de Si, melhor música nova. Vamos até ao nosso lugar às novas de hoje. Ela que é uma das rainhas do Brasil. Anitta está de volta e junta-se a uma estrela da música grega, Anastácia. Basicamente é uma música que tem muitas vibes étnicas, até porque eu sinto que neste momento a Anitta está numa vibe de energias e é exatamente disso que fala esta música. Chama-se Louca. É uma música perfeita para adicionar à tua playlist neste verão. Tem muita energia feminina e quem sabe se não vais ouvir esta música ao vivo muito em breve.

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1: Música portuguesa dos Bateu Matou na Maggie Hughes faz uma ótima viagem e temos de falar mais uma vez de Zendaya, ela que consegue superar-se em todas as passadeiras vermelhas. Esta mulher é inacreditável. Parece que cada estreia é uma competição consigo própria e eu acho que de alguma forma ela consegue sempre superar a estreia anterior. Desta vez não foi diferente e falamos da estreia da Odisseia em Nova York. Ela apareceu com um vestido branco comprido, umas asas enormes brancas, criando aqui uma ilusão de que era um anjo, e eu acho que isto se relaciona de alguma forma com a personagem que ela está a desempenhar na Odisseia. Eu acho que ao fim de muitos anos é sempre difícil conseguir surpreender o público e a Zendaya é daquelas pessoas que não desilude. Se por acaso ainda não viste isto no TikTok, vai até lá e procura porque está inacreditável.

Miggy Hits, hoje de manhã descobri um artigo muito giro que basicamente te diz qual foi a música que marcou o verão do ano em que nasceste. Por isso, se queres saber qual foi a tua, 968-689-229 é o WhatsApp da Miggy Hits. Enquanto

Red Spyro na Mega Hits. Há uma notícia muito gira que neste momento anda a circular pela internet, que no fundo diz-te qual foi a música que marcou o verão do ano em que nasceste. Há uma lista que junta basicamente ano a ano os maiores hits desse verão, e por isso mesmo nós queremos fazer o teste em direto. Envia-nos uma mensagem com o ano em que nasceste e eu digo-te qual era a música que estava a bombar nesse verão. Eu posso já dizer-te que nasci em 1999 e a música desse verão foi Jenny in a Bottle, da Christina Aguilera. Eu sinto que esta música não é assim tão antiga quanto isso, e pelos vistos

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estamos a falar de músicas que marcaram o verão do ano em que tu nasceste. Já temos alguns anos no nosso WhatsApp. A Mariana acabou de enviar a dizer: nasci em 2004, quero saber, aliás, qual era o hit do meu verão. Eu acho que tu conheces muito bem esta música, Mariana.

Eu não sei quanto a ti, mas sinto que esta música não é assim tão antiga. Pelo menos é um grande hit e eu sinto que está sempre presente na nossa vida. Continua a partilhar comigo a tua data de nascimento e eu digo-te qual foi a música que marcou o verão desse ano. 968-689-229 é o WhatsApp da Mega Hits. Agora a música de Mike Towers chama-se Unanama.

0: De Chico da Tina na Mega Hits chama-se Vícios e não te esqueças que 24.042 € estão à tua espera no grandioso jogo da mala e amanhã temos multiplicador, o que significa que entre as 9 e as 10 da manhã, se ligares para o 761 10 10 10, a tua chamada, aliás, vale por 3, portanto já sabes, 761 10 10 10, custa a chamada 1 € mais IVA. A chegar à Mega Hits há um clássico de Lady Gaga, faz uma ótima viagem.
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hits e a melhor música nova, e já sabemos quem é que vai fazer parte da grande final do Mundial 2026. Vamos ter a língua espanhola presente em peso. Argentina vai então enfrentar, aliás, Espanha num grande duelo. Ontem ficámos a saber que é então a Argentina a última equipa a passar esta fase final, depois de ter ganho 2-1 frente à Inglaterra. Eu sinto que foi um jogo muito intenso, mas também foi um ótimo jogo de futebol. Portanto, não te esqueças, no dia 19 de julho temos então a final Argentina-Espanha para este grande Mundial, e também com grandes atuações. Madonna, BTS, Shakira e Justin Bieber vão fazer parte do intervalo, aliás, deste grande jogo. Portanto, é ficares a par de tudo a partir das 8 da noite. E quem sabe se não vais ouvir esta, Shakira e Burna Boy.

Sim, na Mega Hits. E não foi o único, também Pedro Sampaio fez parte desta edição de 2026 e está de regresso a Portugal, mais especificamente ao Passeio Marítimo de Algés, no dia 17 de julho de 2026, com a Mega Hits, para um concerto inédito. Portanto, se eu fosse a ti, garantia já a tua

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Talento português na Mega Hits, T-Rex, e por falar em talento português, é exatamente isso que falamos agora. Isto porque, se por acaso passaste os últimos meses atento ao TikTok, certeza conheces a expressão Portuguese Girly, e agora este fenómeno vai ganhar um documentário, nomeadamente sobre Caetana Botelho Afonso, ela que é uma das maiores Portuguese Girlies em Portugal. Já está com uma carreira internacional, aliás, esteve presente na Semana da Moda em Milão, faz várias campanhas internacionais, é um autêntico fenómeno nas redes sociais. E depois de teres as irmãs Patrocínio, Maria Sequeira Gomes, ela vai ter então a sua série na Prime Video. Pelo que percebi, ainda não há data de estreia, mas pelo menos esta já sabes que é um daqueles documentários, aliás, para adicionares à tua lista, porque eu tenho a certeza que vais gostar. No Mega Hits, a música de Lisa, Anitta e Rema. 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
1: É Francisca Borges na Mega Hits. 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
1: Oh, meu Deus. Drive-In a partir das 4 da tarde. 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Boa viagem.

0: Turino é provavelmente uma das pessoas mais cobiçadas de Portugal. A prova disso é que vamos para a segunda parte de homens que estão a perseguir Maria Petronilho.
1: Não é que me deixam o número de telemóvel deles e eu não peço. É o caso do Mestre Falo.
0: Eu também tenho esse.
1: Tens o Mestre Falo?
0: O Mestre Falo faz o quê? Eu tenho um parecido.
2: Mestre Falo é super perigoso. É um nome super perigoso.
1: Mestre Falo é grande doutor espiritualista com super magia negra e branca, muito forte, trata e resolve qualquer seja o seu caso, muito resolvido.
0: Okay. Mas olha,
1: tudo enumerado.
0: Vou partir-te o coração, Maria.
1: Isso é falso.
0: Não, mas são entregues desses pelo menos 5 por cada 10 segundos. Portanto, tu não és única. Percebes?
1: Mas eu sei!
0: Tu não és única.
1: Agora, eu tenho uma voz.
0: E estás a ser traída pelo Mestre Falo. A achar que é só para ti, não é?
1: Olha, é, assim, é que isto diz assim: não perca a oportunidade de contactar o Dr. Falo. É mestre ou é doctor? Primeiro, vamos esclarecer.
0: É bilingue.
2: Não querem mesmo ligar?
0: Não.
1: Epá, olha, é que este aqui é magias e não sei o quê. Isto não brincamos.
2: Ah, mas vocês
1: eu não brinco. O senhor menos, ok.
0: Eu acho que ligar ao Mestre Falo para não querer nada dos seus serviços é falta de respeito.
2: É falo?
0: É falo, todo respeito.
1: E o Mestre Falo, igual que o senhor menos, consulta de segunda a sábado, das 9 da manhã às 9 da noite. Marcação pessoalmente, por carta ou telefone.
2: Mas trabalha menos que o senhor Mendes.
1: É.
2: O senhor Mendes é de segunda a domingo.
1: É, pois.
0: E então, o senhor Mendes tem que ser sempre presencial, ou não? Para a compra e venda de carros.
2: Claro.
0: O mestre Falo às vezes pode ser ali um zoom.
2: Infelizmente ainda não dá para mandar carros pelo correio.
1: Exato. Quanto é que isto deve ser uma consulta desta?
2: Não sei.
0: Mas olha, nada como ligares ao mestre
1: não
0: Falo.
1: Não vou nada ligar ao mestre Falo. Se para alguma. Pá, por favor, alguma pessoa no nosso WhatsApp. Eu fico nervosa com o mestre Falo. Alguma pessoa que já tenha ligado para estes números, por favor, partilhe connosco a experiência. 968-689-229.
0: Aqui a minha questão é: há muitos mestres por aí.

0: dificuldade a outros mestres reais. Este mestre fala, acredito que seja super fidedigno. Mas há tantos mestres.
1: Eu acredito que não.
0: Achas que não?
1: Acho que não.
0: Fica-te mal também.
2: Eu já vi mestres bons.
1: Já? Eu sou mestre.
2: És um mestre.
0: Tens mestrado, não é? Buraca, são um sistema agora com Puro Mambo na Mega Hits.

0: Mega Hits e a melhor música nova com Niall Horan, Taste So Good, 5 minutos das 4h30, uma hora em que te damos música nova. Já sabemos que o forte da Anitta é cantar em várias línguas, mas aposto que esta não estava no teu bingo de 2026. Juntou-se à cantora grega Anastasia e trata-se de Louca, e traz-te, aliás, Louca ao Lugar às Novas. Esta sim é um verdadeiro desafio, este sim, aliás, é um verdadeiro desafio para os que dizem ser poliglotas, até para a Anitta. Já é a primeira vez que canta em grego.
1: É, se não conheces Anastasia, é super normal, nós damos-te já um mini currículo. Aqui vai. Com apenas 19 anos, tornou-se num dos principais nomes da música grega, com a sua música Amartis, que viralizou no TikTok em 2022. Passamos agora um pouco de Amartis. Então, no fundo, está a dizer que tem coração partido.
0: Tu não estás a perceber, está a ser aldrabão.
1: Olha, é tipo Tinieru para Calu. Sabes o que significa em grego? É, quero um copo de água, se
0: foste
1: faz favor.
0: Foste ver.
1: Não, fui, Francisco. Posso dizer Calimera, Calispera, Calinicta.
0: Maria, continua
2: bom
0: lá.
2: Dia, olha, bom noite. Dia.
1: Estou a falar grego e vocês não... Enfim, vai.
2: Parabéns, Francisco. Mas salvamos. Um dia, a Anitta estava de férias em Mykonos, entrou no carro e ouviu Anastasia na rádio. Gostou tanta música que ela usou numa aula de dança do ventre e publicou no Instagram. Anastasia viu, mandou mensagem e o resultado vais ouvir agora.
0: É Anastasia com Anitta Louca a tocar na Mega Hits.

0: Boa quinta-feira com o Mega Hits. Vamos ao Cronicamente Online, um momento de rádio para quem quer ter o proveito de estar online sem a fama de andar por lá. Ontem foi dia de semifinal entre Inglaterra e Argentina no Mundial 2026. Procurava-se pelas ruas de Londres Jude Bellingham, não o real, porque esse estava nos Estados Unidos, mas sim o seu sósia. Foi feito um concurso para encontrar a pessoa mais parecida com ele. O vencedor chama-se Marcus e ganhou um vinil dos Beatles, que tem a música que os fãs cantam para Jude Bellingham depois dos jogos da seleção Hey Jude. E também um voucher com 2 mil libras, se é que é, dizer 20 mil, era demais, para gastar em comida. A parte mais divertida, quem é que entregou este prémio? Foi o sósia de Erling Haaland. Portanto, um evento completamente aleatório máximo aconteceu entre sósias de Erling Haaland e de Jude Bellingham.
1: Olha, eu, durante muito tempo, não sabia que existia a palavra sósia.
0: Pensavas que era só um...
1: É sósia.
0: Ah!
1: Era sócia.
0: Não, mas...
1: Como de sócia.
0: Mas sócia também para este significado?
1: Exatamente, achava que era ambas as coisas.
0: A sócia.
1: Isto sou eu, sendo eu. Bem, depois do casal que trepou o Empire State Building, surgiu na Austrália outro casal de rebeldes. Só que estes têm 83 e 89 anos. Os idosos fugiram do lar onde moravam e o senhor deixou à filha a seguinte mensagem: olha, não te preocupes que eu vou cuidar da tua mãe. Depois foram encontrados num shopping e a caminho ainda passaram pela farmácia para comprar a medicação. E pronto, não sabemos onde é que
0: ele
1: está agora.
0: We're going on a trip.
2: Pushing through the sky.
1: Little Einstein. Lucília, muito bem. Gostei desse nome.
2: Gostaste? Olha, o que eu não gostei nada foi de saber que o nosso Cândido Costa ia sendo preso nos Estados Unidos.
1: Oh!
2: É verdade. Cândido Costa foi o homem que levou a moeda ao ar para o árbitro lançar no jogo Portugal-Colômbia. Já foi há algum tempo, mas só agora é que contou a história de que quando ia entrar no estádio com uma mochila, com a roupa da Coca-Cola e uma credencial da FIFA, da Federação Portuguesa de Futebol, os seguranças acharam que ele andava com uma credencial falsa. Chegaram a encostá-la à parede e o que o salvou foram os fãs portugueses que quiseram tirar fotografias com ele.
1: Ai, eu passava.
0: O que será que fez com que ele parecesse um não detentor de credencial?
2: Porque basicamente a credencial era da Federação Portuguesa de Futebol, não era da FIFA. E portanto eles viram, olharam para a credencial, porque era só para ir para os estágios da seleção e não sei o quê. Eles olharam para aquela credencial: ui, está aqui a criar uma credencial falsa que não é da FIFA. Anda aqui com esta credencial na mochila.
0: Mas também pode ser ou não? Mas ele também podia entrar com essa credencial?
2: Não, não.
0: Ah, então ele não podia entrar.
2: Ele podia entrar, só que ele tinha só que chegar e dizer: olha, eu venho aqui para fazer este trabalho, sou o Cândido Costa. Só que eles...
0: sou o Cândido Costa, eles não querem saber se ele não...
1: I'm Cândido Costa.
0: You don't know me, I'm Cândido Costa.
2: Estava o nome dele. Sim. Pronto, foram as pessoas que foram tirar fotografias com ele que me salvaram.
1: Eu passava-me da cabeça, fazia logo um TikTok. Percebem?
0: Falar mal dos seguranças.
1: Olha-me isso aqui, encostarem-me à parede.

0: 20 minutos para as 5 da tarde e vamos falar sobre o teu futuro a partir das 5 da tarde.
1: Sobre
0: futuro
1: o teu verão.
0: Brilhante.
1: Verão. Está-me a faltar palavras de brilhar. Não quero dizer a palavra quê?
0: Brilhante.
2: Rutilante. Rútilo.
1: Cintilante.
0: Shiny. Vamos ir para outras línguas também. Brilhante.
1: Podemos dizer que vamos ter um convidado na próxima hora?
0: Podemos, pronto. Podemos.
1: Então pronto, é um convidado.
0: Vamos falar sobre o teu futuro. O teu futuro está a aproximar-se e está cada vez melhor. Portanto, a partir das 5 da tarde, estamos a pensar nos teus próximos planos. Da Second Voice a chegar com Let Me Be.
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0: Passa um minuto das 5 da tarde, vamos a primeira vez esta quinta-feira às Trend News com Ana Paula Santos. Olá, Ana.
1: Olá, boa tarde. Plataforma dos Exames Nacionais ainda não tem dados carregados, aguardam-se indicações do Júri Nacional de Exames. Esta tarde, os diretores escolares estiveram reunidos com o Educa, o organismo que gera o sistema educativo, para explicar como podem os exames ser partilhados com os alunos. No debate do Estado da Nação, o presidente do Chega afirmou que o governo está em decomposição acelerada, desafiou Luís Montenegro a apresentar uma moção de confiança. Sobre os exames nacionais, o primeiro-ministro admitiu que nem tudo correu bem. Sobre a polémica com o ministro da Administração Interna, diz que mantém a confiança política. O El Niño já começou, é o que indicam as temperaturas no Oceano Pacífico. Segundo o IPMA, o fenómeno, que se prevê que seja muito forte, vai estender-se até ao início do próximo ano. O fenómeno meteorológico, concentrado no Oceano Pacífico, provoca alterações no clima a nível mundial. Mais de 700 drones foram interceptados pelas autoridades norte-americanas desde que começou o Campeonato do Mundo de Futebol. Os drones sobrevoavam as imediações dos estádios onde havia jogos, mas também as fan zones, revelou hoje o FBI.
0: Muito obrigada, Ana. Voltamos com mais Trend News a partir das 6 da tarde. Até já.
2: O FBI revelou tudo isto e eu revelo que as temperaturas vão 2 a 2. Braga e Viseu 28, Porto e Aveiro 24, Coimbra e Lisboa 29, Évora e Faro 33.
0: Maravilha.
3: Bem, queremos que puxes um bocadinho pela tua cabeça. Eu sei que isto vai ser difícil, mas queremos a primeira memória da tua vida, a primeira coisa que tu te lembras. Vais ter que puxar um bocadinho esses anos atrás, mas vai valer a pena. 968-689-229, a primeira memória da tua vida.
0: Teddy Swims com Miss

0: Erramos suficiente, mais que suficiente, quando passam 9 minutos às 5 da tarde. É verdade, queremos que uses a cabeça. Sei que provavelmente estás de férias, mas é hora de usar a cabeça porque queremos que vás até aos confins da tua mente perceber qual é que é a primeira grande memória da tua vida.
1: Posso começar?
2: Antes de começares, queres só dizer, queremos que uses a cabeça, diz Madalena Costa, e teve aqui a tarde. Ai, eu não tenho uma primeira memória.
1: Só me lembro do secundário.
0: Não, mas aqui é outro problema, que é, eu posso usar a cabeça, mas não me ocorre nada porque eu tenho uma péssima memória. Eu sou aquele tipo de pessoa que foi com 10 ou 11 anos a Paris ou a Roma e não se lembra da viagem. Eu tenho péssima memória. Contudo, vocês pedem-me a minha primeira memória. A minha primeira memória é uma que eu já contei muitas vezes, é a única que eu tenho provavelmente de infância, que é quando fui apanhada a roubar a boneca da outra. E pus no meu cacifo. E menti com todos os dentes a dizer que não tinha sido eu. Tinha sido outra pessoa a pôr lá a boneca.
2: Podemos simular esse momento.
0: O quê?
2: Olá, Madalena.
0: Lá está. Esse pormenor é que eu já não consigo, percebes?
2: Não te lembras de...
0: Eu não me lembro de roubar, Francisco. Óbvio. Eu lembro-me do raspanete que levei e que chorei à frente dos meus pais. Porque os meus pais ficaram muito chateados comigo.
2: Os teus pais foram à escola...
0: Os meus pais foram chamados à escola a dizer que eu tinha roubado.
1: Olha, desculpa, pode vir aqui, é que a sua filha é uma roubadora.
2: Que idade é que tu tinhas?
0: Devia ter para aí... Devia ter 5 anos. Ainda estava na escola, na primária.
2: Tu não te lembras das desculpas esfarrapadas?
0: Não, não houve desculpa esfarrapada, foi, não fui eu. E estava no meu cacifo, mas não fui eu.
2: Madalena, quem é que levou o brinquedo da...
0: Não sei, não fui eu. Eu não fui.
2: Ah, foi assim? Eu
0: não fui. E agora, o que é que ficamos? É a minha palavra contra a dela, é que
1: é verdade.
0: Não é que ela ganhou!
2: Então agora vamos ao
0: Como
2: cacifo.
0: Como assim ela ganhou?
2: Então vamos ao teu cacifo.
0: Ok. Abre o cacifo, está lá a porcaria da boneca.
1: Era uma boneca que era Barbie, Bratz.
0: Não sei. Dessas partes eu já não sei.
1: Não te lembras?
0: Eu lembro-me de levar um grande raspanete quando era criança. É das minhas poucas memórias que eu tenho com 5 anos.
1: Temos aqui uma mensagem do Nick ou da Nick, não sei. Diz-nos também pela primeira vez no drive-in. Bem-vindo! Não sei. E diz: a minha primeira memória é dar banho à nossa cadelinha numa bacia na casa da minha avó, onde vivíamos na altura, e de ela abanar a água toda para cima de nós, enquanto o meu pai procurava o shampoo de pulgas. Devia ter uns 3 anos na altura. Olha, eu gostei desta.
0: Eu admiro pessoas que têm memórias tão novinhas.
1: A minha também é muito fofa. Muito querida, é com a minha irmã. Minha irmã é 2 anos mais nova. E eu lembro-me perfeitamente que ela tratava-me sempre Maria. Não conseguia dizer os R's.
0: Claro.
1: E há uma vez o meu pai: Margarida, tu senta-te aqui, tu vais dizer os R's. E ela: Maria. E conseguiu. E eu fiquei tipo: eu devia ter 5 pai, e ela giro. Com 3, 4.
2: A minha primeira memória também envolve o meu irmão, mas eu vou dizer-vos já.

0: queremos reviver a tua infância e por isso mesmo, qual é que é a tua primeira grande memória?
1: Vocês lembram-se do Bino? O nosso Bino que nos abandonou.
0: Voltou!
1: O nosso Bino abandonou.
0: Oh, Bino.
1: E depois diz: olha, não me tratem pelo nome, tratem-me pelo Bino. Oh, Bino, já não sei se quero tratar pelo Bino, percebes? Que abandonaste.
0: Não.
1: Eu tenho saudades do Bino.
2: É, tu se tens saudades, não tens de armar.
1: É para o Bino não desaparecer novamente.
0: O Bino, tá bem? Que é que o Bino disse?
1: Boa tarde, meus meninos. A minha primeira memória de sempre é de eu e o meu primo pagarmos em 2 frascos de líquido da loiça, espalharmos pela rua de paralelos com musgo abaixo e a seguir ligar a água. Pegámos numa mesa de plástico, virámos com a parte lisa para baixo e fizemos da rua o nosso parque aquático
0: que
1: privado.
0: Sim. Isto é grande ideia.
1: Ganda Bino!
2: É mau, é de bom.
0: Aí, adorei. Obrigada
1: pela
0: dica.
1: Muito bem, Bino. Olha, é assim, nós temos aqui alguns áudios que se calhar não são tristes, mas são estranhos, não é? Porque, Francisco Mendes, podes ir pesquisar à internet quando é que as pessoas começam a ter
0: memórias conscientes.
2: Olha, memórias. Eu não sei quando é que começam, mas sei quando é que não têm.
1: Ok.
2: Põe lá o áudio.
1: Vamos ouvir o Rui Simão. Não sei se é este.
3: Olá, boa tarde, maldita.
1: Alô, Rui.
3: A memória mais antiga que eu tenho é muito estranha, porque é de uma irmã da minha avó e eu devia ter para aí o quê? Uns 2 meses. 3 meses no máximo, quando ela morreu, diz-me a minha avó. Eu lembro-me perfeitamente de estar ao colo dela e da cara dela, com óculos e tudo. E não existe nenhuma foto da senhora. Eu consigo descrever a senhora. E eu tinha para aí 3 meses no máximo. Já, incrível. É a coisa mais antiga que eu me lembro. A memória mais antiga que eu tenho. Beijinhos.
1: Obrigada, Rui. Beijinhos.
2: É assim. Ao Rui. Sabes que tu és um compicho ou um companheiro, um verdadeiro.
0: Mas,
2: segundo um artigo da BBC, e a BBC é super fidedigna.
0: Exatamente.
2: Nós só começamos a formar as nossas memórias conscientes e autobiográficas, que é chamada memória episódica, a partir dos 3 anos de idade.
0: Pois, portanto, toda a gente, estás a dizer que toda a gente tem memórias antes disso, é mentirosa.
2: Não, imagina, pode acontecer assim, uma pessoa super...
0: super dotada.
2: Mas, normalmente com 2 meses
1: ou então
2: nós temos...
1: com coisas que não têm a ver com ciência.
2: Temos apenas memórias implícitas e sensoriais.
0: Ok, e eu acho que é outro fenómeno que é, nós vemos fotografias e vemos filmagens e os nossos pais contam-nos coisas e nós confundimos isso com memórias.
1: Que é o teu caso, não é, Madalena?
0: Que é o meu caso. Eu não tenho quase memórias nenhumas, as únicas que tenho são graças a fotografias e filmagens, não são memórias reais. Tenho pena. Mas é
1: eu também tenho pena.
2: Mas atenção, eu não estou a dizer que o Rui está a mentir. Eu estou a dizer.
0: Pronto, está confuso.
2: Custa-me acreditar em mim.
1: Dizeste que idade? Dizeste que idade?
2: 3, 4 anos.
1: Pronto, o J. Miguel diz: a minha memória foi com 3 anos a tocar na tela dos cinemas a meio do filme do Tarzan. Foi para o meio do filme, no meio do cinema.
0: É tocar provável na tela. Que seja muito real. Agora, acho que lhe foi contada, não sei se.
1: Não, eu acredito. Imagina, tocares num ecrã gigante é tipo evento canónico na tua vida. É óbvio que tu te vais lembrar disso para sempre.
0: Ah, eu ficava direitinha no meu lugar, eu não ia lá para a frente.
1: Sim, também... mas imagina tocar.
2: Se o fizesses, não te esquecerias nunca mais.
1: Eu também acho que não. Okay. Acho que foi o que aconteceu.
0: 968-689-229, primeira grande memória da tua infância, partilha connosco. A chegar tens Richie Campbell e também Plutónio.
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0: Desde 5h30 fazemos uma pausa no nosso WhatsApp, 968-689-229, a tua primeira grande memória, se calhar para pessoas como eu que têm péssima memória, a tua primeira grande memória foi numa discoteca específica do Lice. Essas te garanto que me lembro de todas as vezes que eu lá estive na minha adolescência, e é inevitável, chega o sol, chega o calor, chega o verão e Portugal inteiro ruma ao Algarve. Tão inevitável quanto isso, quanto ir ao Algarve e não passar uma noite no Lice Vila Moura, que é mega. Para o caso ainda não saberes. E como não podia deixar de ser, recebemos então João Jorge para falar sobre este, este ano, sobre esta época festiva. Para mim é época festiva. E por isso mesmo, obrigada João por teres vindo aqui à Mega Hits. Como estás, primeiro de tudo?
1: Tudo bem, obrigado.
0: Cansado?
1: Antes de mais, também.
2: Há um suspiro. Podes, olha, aproveitas agora e relaxas aqui um bocadinho.
1: Relaxa um bocadinho. Não, antes de mais, também muito obrigado a vocês pelo convite e por me receberem a mim e a nós aqui no vosso programa.
2: É bem, obrigatório. Olha, é uma semana de começar, porque daqui a exatamente uma semana, estamos na primeira noite de Lice.
0: No caos.
2: Para além de... Não, vai decorrer tudo, correr bem, tudo tranquilo.
0: Não, no caos para eles, não é para nós. É para eles,
2: exato,
0: obviamente.
2: Vamos estar ótimo. Mas daqui a uma semana começa essa primeira noite, para além de virar mega, que era uma coisa que faltava, o que é que ainda falta?
1: Ainda falta anunciar alguns artistas.
2: Boa.
1: E ainda falta montar quase metade do espaço.
3: Desmontam assim tanto?
1: Ficam praticamente paredes.
3: Sério?
1: O resto sai tudo.
3: Eu acho que ninguém tinha noção, ou seja, eu achava que o Lice fechava as portas, mas aquilo tudo lá dentro ficava
0: minimamente. Não é as palmeiras, as árvores, as cores?
1: Não, as palmeiras também ficam.
0: Ok, ok, boa, boa.
1: Mas o resto, tudo o que é estrutura de audiovisuais, tudo o que
3: vai
1: é...
3: Vai tudo.
0: Claro.
3: João, já são 15 anos de Lice. Este ano tem mesmo de ser especial, é o último ano na localização que toda a gente conhece, pelo menos também nestes últimos anos. Para onde é que vai o Lice?
1: Ainda está por ser anunciado. Mas okay. já temos...
3: paredes? Já tem paredes?
1: Ainda não tem paredes.
3: Okay.
1: Ainda é um descampado.
0: Uhum. É um projeto ainda que estão
1: não,
0: a trabalhar.
1: O projeto já está desenvolvido. Uhum. Já temos o sítio e vamos anunciar durante o verão, no final do verão, onde vai ser. Mas é uma certeza que 2027 continuará a existir
3: Lice.
0: E sentes que este ano ainda é mais especial porque vai ser o último ano neste sítio que provavelmente já estás há muito tempo e que tens assim um apego.
1: Não, sem dúvida que o facto de ser o último ano acresce uma vertente emocional. E depois, uhum, o facto de serem 15 anos, ou seja, há aqui um conjunto de coisas que todas elas nos levam a ter uma grande expectativa para este ano e termos feito todos os esforços e mais alguns para melhorar a experiência das pessoas, para apresentar uma programação
3: especial e dedicada às pessoas também.
0: Uhum. E já que falas da programação, todos os anos já estamos habituados a uma grande programação por parte do Lice. São 31 noites seguidas, de 23 de julho a 22 de agosto, e como falávamos há pouco, começa exatamente daqui uma semana com Plutónio, que é provavelmente o maior artista português da atualidade. Ainda há pouco tempo, há poucos dias, anunciou um estádio de Alvalade. Porque a escolha de Plutónio? Fazia todo o sentido ter o Plutónio a abrir esta season de Lice?
1: Foi uma grande luta.
2: Foi difícil.
1: Não, foi uma grande luta. Naturalmente, o Plutónio tem uma agenda bastante requisitada,
0: claro,
1: bastante ocupada. E foram meses de namoro, de muito namoro, portanto, sobretudo com quem faz a gestão da carreira do artista, que foram impecáveis. E proporcionaram que se as datas que se cruzassem nos pudéssemos presentear toda a gente.
0: E foi isso que aconteceu.
1: Grande,
0: uhum. E é então a primeira grande noite de Lice Vila Moura, mas já vamos falar também do resto das noites, algumas surpresas que ainda vão existir nesta edição. Para já, ouvimos Plutónio, que vais poder ouvir também de hoje a uma semana no Lice.

0: ir Plutónio, não no estádio de Alvalade, mas sim no Belice. Portanto, fica aqui o nosso convite para ires a este primeiro dia de Belice Vila Moura. Temos connosco o João Jorge, um dos responsáveis por estas longas noites do Algarve. João, estávamos a falar então de uma programação longa, muito rica em artistas, mas sabemos também que haverá aqui uma festa especial também relacionada com a música eletrónica, certo?
1: Sim, temos até várias festas especiais relacionadas com música eletrónica. Este ano foi outra das grandes apostas que tivemos. Portanto, vamos ter logo no primeiro fim de semana, no sábado, o Levi.
0: Certo.
1: E depois temos o Tiago Cruz, com uma produtora que é Elysian. Temos, posteriormente, o Pausa, Vintage Culture e...
2: Que bom, Vintage Culture, eu quero ir, João.
1: Espero que a equipa do digital não me mate, porque vamos anunciar, eu diria que dentro de uma hora e meia, que vamos trazer portanto, um dos maiores projetos internacionais de música eletrónica, que é a Abra Cadabra, assinado pela Blondies. E pronto, fica aqui também em primeira mão.
0: Muito obrigada.
3: Exclusivo.
2: Uau! João, imagina, a minha agenda, como é que eu faço
0: sabes
2: agora?
0: Que,
2: vou ter que meter tudo.
0: Não podes ir os 32 dias seguidos, não sabes, Maria?
2: Primeiro são 31.
0: 31.
2: Segundo,
0: eu acrescentei-te um.
2: Não sabes.
0: Olha,
2: se eu não reservei. Eu reservei dias de férias para isto, Madalena, percebes?
3: Olha, obrigado, Maria. Olha, João, enquanto eu estou aqui a conversar, pá, depois de repente fica uma chatice. Eu sei que tu és suspeito para estarmos a fazer esta pergunta, mas és a pessoa mais envolvida e a pessoa dedicada para fazermos esta pergunta. Porquê que o Belice é o sítio para onde toda a gente quer ir e o sítio que está sempre com as pessoas todas e o sítio que não falha nunca no verão?
2: Nenhuma noite.
3: Não há nenhuma noite. É que são 31 noites e tu pensas, uma terça-feira, se calhar isto vai estar...
2: Uma segunda?
3: Não está calmo. Que nem é suposto estar. Porquê que isto acontece com o Belice? Que fenómeno é este?
1: Eu acho que também tem muito a ver com a magia do Algarve e da região. E acho que naturalmente é aquele único momento do ano, ao contrário de qualquer outro projeto que existe a nível nacional, é o único momento do ano em que efetivamente um país inteiro se consegue encontrar no mesmo sítio, no mesmo local, na mesma altura, para celebrar e festejar em conjunto. Eu acho que isso acaba por si só por dar uma magia completamente diferente a todas as festas que fazemos. Naturalmente, e como disseste, sou suspeito, acredito que a seguir todo o trabalho que desenvolvemos com as nossas equipas, com os nossos parceiros, que são fundamentais e cruciais para o sucesso de todos os verões, contribua muito também para isso.
3: Por experiência também é sempre uma ideia que eu tenho, que está... Sempre que eu falo com alguém da equipa quando vou lá, está tudo tranquilo, está tudo aliado.
2: Imagina ser estressado com o Belice, percebes? não dava para trabalhar assim. João, falta uma semana, nós podemos dizer-te isto mil vezes, vais continuar tranquilo, de certeza que ainda há muitas coisas para fazer. E queremos aproveitar para te perguntar, que ouvimos assim uns passarinhos sobre um artista internacional. Eu não sei se já podes dizer, se queres dizer a primeira letra. Se podes anunciar alguma coisa,
3: ou
2: se queres dizer, cantar,
3: ou se queres dizer quando é que vais anunciar mesmo. Pronto, para as pessoas
1: mais,
3: atentas.
1: Vais pôr mais para esta última opção.
0: Porquê que deste essa opção?
2: Oh, João, queria cantar. João.
1: Não, mas podes treinar dentro de ritmos latinos.
0: Ok, okay. Já é qualquer coisa.
3: Tu gostas de reggaeton?
2: Eu reggaeton, adoro. Adoro reggaeton.
1: Podes começar a preparar-te. O que é que eu posso dizer mais sobre essa data? Espero que possamos anunciar amanhã. Estamos com grande expectativa para poder anunciar amanhã e posso também dizer que tem dois grandes parceiros envolvidos, que é a All Around Events e a PROX. E portanto amanhã,
3: e portanto o PRO a partir da amanhã,
2: será... vamos perrear, de certeza.
1: Não, certamente muito.
2: Que bom.
0: É ficares atento então às redes sociais do Belice, também aqui megahits.fm, porque assim que o Belice anunciar, nós também vamos barrar aqui no nosso programa.
2: Óbvio.
0: Portanto, vais saber muito rapidamente. João, boa sorte, mas essencialmente bom trabalho para os próximos...
1: Muito obrigado.
0: Para os próximos 31 dias.
2: E
0: muito
2: breve,
0: obrigada.
2: João, vemos no Belice.
1: Mais uma semana.
0: Mais uma semana. E o drive-in também lá estará no Belice na próxima semana. Obrigada, João.
1: Não, muito obrigado.
0: Também o Wet Bed Gang estão nesta programação. Podes passar em megahits.fm para veres todas as noites de Belice.

0: se se lembram, aí a semana passada, quando dissemos que íamos acalmar porque os festivais tinham sido muitos e agora tinham terminado.
1: Fomos ao Dragões, não fomos?
2: Por acaso até fomos, e fica-nos mal. Até porque a percentagem de idas ao norte não ficou nada equilibrada com idas ao centro e com idas ao sul.
0: E agora é que disseste tudo, Francisco, quisemos equilibrar aqui as coisas, porque nós somos uma rádio de Portugal inteiro, e por isso faltava-nos uma cidade que nos diz muito por amizade e por afiliação, que é a terra de Catarina Maia.
1: Gondomar!
0: Gondomar!
1: Olha, por acaso é uma cidade que já visitámos muito, graças a ela, e é sempre bom perceber que Gondomar tem vida e tem boas iniciativas pensadas nos jovens.
2: O Festival da Juventude de Gondomar está de volta para mais uma edição, que para além de música habitual, que este ano conta com
0: Bispo, grande Bispo,
2: tem também todo um plano de atividades preparado.
0: Paintball, atividades náuticas no Douro, um Fortnite Power Cup, stand-up comedy, e estava aqui esteve aqui muito tempo se continuasse a dizer todas as atividades que o Festival da Juventude de Gondomar tem aqui para nós.
1: É literal, apontares na tua agenda de 13 a 25, encontramos no Festival da Juventude de Gondomar, passa em cm-gondomar.pt.
0: Até lá, ficas na companhia do Drake Vim até às 8 da noite. 968-689-229. Ainda não nos esquecemos da tua memória mais antiga. Partilha connosco. Ao som de Chico da Tina e Lucas Maia.

0: Passam 6:02, vamos mais uma vez às Trend News com Ana Paula Santos. Olá, Ana.
1: Olá, boa tarde. Não há caos, há problemas. O Primeiro-Ministro rejeitou usar a palavra caos, que diz que há problemas no processo de classificação dos exames nacionais, problemas que gostaria que não existissem. O debate do Estado da Nação ainda prossegue no Parlamento. O Governo admite limitar temporariamente as margens dos combustíveis se forem detectadas irregularidades ou distorções graves no mercado. A Ministra do Ambiente pediu à entidade reguladora do setor energético que investigue, quer respostas no prazo de 20 dias úteis. O lixo recolhido ao longo de vários anos nas praias da Costa Alentejana foi transformado em obras de arte que a partir de amanhã podem ser vistas no Parque Cultural e Regenerativo Casas da Ilha em Porto Covo, no Conselho de Sines. A mostra Waste for Heart, to Heart, da autoria do fotógrafo Nuno Antunes, reúne 18 trabalhos de fotografia artística criados a partir de pedaços de madeira, boias, redes e objetos do cotidiano que foram achados na linha de costa alentejana. As poeiras do deserto africano têm vindo a aumentar, já representam um grave problema na saúde para a Europa, sobretudo para os países do sul, entre os quais Portugal e Espanha. São conclusões publicadas num artigo da revista Nature.
0: Muito obrigada, Ana. Voltamos com mais Trend News a partir das 7:00.
2: E não sei se é por causa das poeiras africanas, mas de certeza por outras razões também. O país está quentinho. Braga e Viseu 28, Porto e Aveiro 24, Coimbra e Lisboa 29, Évora e Faro 33.
0: O Drive-In faz-te companhia até às 8 da noite e vamos continuar a fazer-te pensar com a cabecinha, a ires lá atrás porque queremos as primeiras memórias da tua infância. Tu ainda não contaste a tua,
2: ainda Francisco. Não contei, vou contar assim.
0: Agora que eu me lembrei que ficou em em super stand-by durante quase meia hora. Já a seguir partilhamos contigo, queremos também as tuas mensagens. 968-689-229.

0: Isto é só para quem tem ótima memória. Queremos saber qual é que foi a tua primeira grande memória de infância. 968-689-229.
1: E tenho aqui várias memórias. O Vitor.
0: Duas? Não, Francisco!
1: Queres que eu diga primeiro as minhas? Mas os ouvintes estão primeiro.
0: Ah, tu queres? Eu já percebi o que é que tu queres.
1: Que é o quê?
0: Tu queres que a Maria esteja aqui para ouvir a tua historinha, não é?
1: Ah, no acaso nem tinha pensado nisso.
0: Então vá, vamos ao Vitor.
1: Vou dizer, então, o Vitor tem uma memória que eu também tenho, mas eu acho que não é a minha primeira, que é a minha primeira grande memória é de entrar no estádio 1º de Maio para ir ver o mágico Sport Clube Braga. Sporting Clube Braga, aliás, eu disse Sport Clube.
0: Sport Clube.
1: Mas não me lembro contra quem jogou.
0: Com quantos anos? Não diz.
1: Não diz, mas lá está.
0: Pois, memórias de futebol. Tu não tens memórias de ir ver o Benfica?
1: Tenho, imenso.
0: Eu tenho uma questão.
1: Tenho memória e tenho vídeo que tu já viste.
0: Exatamente.
1: Também.
0: Há um vídeo que não é uma memória minha, é assim, um vídeo teu, em que tu basicamente chegas a Lisboa e reconheces António Guterres. Com 5 anos, tu dizes...
1: Não, eu reconheço o Ferro Rodrigues.
0: Ou o Ferro Rodrigues.
1: É um cartaz político do Ferro Rodrigues e eu
0: certo.
1: Digo... Olha o Ferro Rodrigues,
0: atenção.
1: Que foi o que veio substituir o Guterres.
0: Atenção, o Francisco tinha para aí 5 anos quando preferiu esta frase.
1: A minha questão...
0: 3 anos e meio. Tu estás mesmo a fazer de propósito. A minha questão é, tu tens essa memória na tua cabeça ou...
1: Essa não. A memória desse dia que eu tenho é dos jogadores estarem lá em baixo a tirar bolas para as bancadas, que faziam isto muitas vezes.
0: Uhum.
1: Pai, eu lembro de ficar tristíssimo porque as bolas não estavam a chegar à minha bancada,
0: certo.
1: Que é tipo terceiro anel, como é óbvio que não chegavam lá bolas.
0: Certo.
1: E eu começar a ficar triste e o meu pai diz... Ah, não te preocupes, aquelas bolas são daquelas bolas que vão ter com uma roseira e se furam logo, porque eu tinha muitas bolas que no meu jardim ficavam furadas porque eu chutava contra as roseiras e os picos.
0: Não eras bom jogador.
1: Eu era super bom jogador. O problema foi o joelho. Não, mas aconteceu isso. Ele disse: não, isto é daquelas bolas que se furam logo. Eu, ah, boa, então ainda bem, porque como nós temos roseiras em casa, não ia ser uma coisa boa.
0: Maravilha. 968-689-229, queremos a tua primeira memória, aquela que te lembres desde que és pequenino. Malcolm Todd agora com Earrings na Mega Hits.

0: Faltam 7 minutos para as 6h30, 968-689-229. Queremos saber a tua primeira grande memória de infância. O nosso WhatsApp está aberto para ti.
1: Bem, então temos aqui desta
0: não,
1: vez...
0: Não temos. Agora podes contar a tua memória, se faz favor.
2: Mas qual é o problema?
0: Ele já está há uma hora para contar a sua memória, Maria.
1: Que não é nada mais.
2: A do irmão?
0: Sim, olha quanto tempo é que isso já foi.
2: Estava à minha espera.
1: Então eu posso contar. Bem, basicamente a minha. A tua também era com a tua irmã.
0: Uhum.
1: A minha
0: é a dizer Maria.
1: É sobre o meu irmão, mas antes do meu irmão nascer. Que eu lembro-me de estar...
2: É, também sabes a cara dele.
1: Já sabia a cara dele antes de ele dizer. Não, eu lembro-me de ter ido... Estava em casa dos meus avós. Tínhamos passado, uhum, passado o fim de semana em casa dos meus avós. E fui ao quarto dos meus pais, quando os meninos pequeninos fazem irritantes, que vão de manhã
0: acordá-los
1: à cama dos pais e vão para lá para o meio. Uhum. Pronto, eu lembro-me de fazer isso. E às tantas, a minha mãe perguntou-me... E eu lembro-me mesmo disto, e não há vídeos disto, portanto, é memória. Que é, então e que nome é que queres dar ao mano?
0: Ah,
1: e eu,
0: tu tiveste um nome péssimo.
1: Eu tinha um grande amigo na escola, acho que com 3 anos ou coisa assim, que era o Ruben. E a minha mãe disse: ai filho, Ruben não.
0: Ah, tu disseste Ruben.
1: E eu depois, eu disse Ruben, sim. E ele: ai filho, Ruben não. Nada contra, a minha mãe é que não gosta. E depois eu disse: ah, então, só se for João, o meu tio, que é João Miguel. E a minha mãe: dois nomes? E eu comecei a pensar: não, João só. João só.
0: João só mesmo, com João o apelido só. Só.
2: O artista João Só é teu irmão.
1: João, é meu irmão e esta a grande revelação da minha
0: era a grande, pronto, história,
1: mas pronto, e por causa disso, eu passei a apresentar o meu irmão, tipo, ele, sei lá, as pessoas iam vê-lo, não sei o quê, chama-se João. João Só. Só.
2: Oh, essa é a tua primeira memória.
0: Mas tanta coisa para dizeres o nome menos criativo de sempre, que é João.
1: Não, que é o nome do teu irmão também.
0: Claro,
1: que é o nome
0: é que,
1: super fixe.
0: Isso é que eu tenho propriedade para dizer isto.
1: E que é o nome super fixe.
0: João, com tanta opção que a tua mãe pediu, tu foste dizer João.
1: Olha, é um nome bíblico.
0: Ah,
1: é um nome que tem um caráter único em português.
0: Esta é a parte em que passas para o WhatsApp.
1: É um nome que tem um caráter único na língua portuguesa.
0: Já
1: que é o
0: tinha tio. Esquecido.
1: Já tinha esquecido que os ouvintes também têm e bem melhores mensagens do que esta.
0: Vamos
1: Rui, tem aqui uma muito divertida, que é também um pequeno trauma.
0: Uhum.
1: Trauma, mas no bom sentido. A minha primeira memória, na altura, ia com a minha mãe e a minha avó a um médico, onde havia aquele típico lago com peixinhos amarelos, laranjas, vermelhos, por aí fora.
0: Sim.
1: E sempre que ia lá, típico, enquanto esperava pela minha... Sim, é típico não nos médicos, mas em muitos sítios.
2: Nos hospitais.
1: Pronto. Sempre que ia lá, enquanto esperava pela minha mãe e pela minha avó, contornava o lago que tinha um muro tipo 30 centímetros.
0: Uhum.
1: E corria sempre bem, andava ali à volta, até que um dia caí para o lado errado.
0: Uhum.
1: E tudo correu bem, não era muito fundo o lago, mas pronto, pelo menos já fui de meio tomado. A minha mãe é que não achou muita piada.
0: Não é trauma.
2: Ih, por cima aqueles lagos nunca estão limpos. Nem sei como é que os peixes sobrevivem ali.
0: Não sei de que lagos é que estão a falar, nos hospitais.
1: Aqueles lagos com os peixes.
2: Madalena, primeiro tu só vais aos hospitais novos, não tem nada de engraçado. Os hospitais antigos, com as construções antigas, ainda era tudo em calçada, tinha uma fontezinha no meio, com umas fontezinhas e uns peixinhos, e era ali, nos bancos de pedra, que tu ficavas à espera das mães e dos pais.
0: Ok.
2: Pelo menos não sei se isto era só em Coimbra e
0: Aveiro. Eu acho que era, isso não acontecia nas urgências de
1: saúde. Há parques assim, há, sei lá, muitos sítios assim, com estes. Estes pequenos fontanários.
0: É para as pessoas não ficarem tão traumatizadas com o ato de ir ao hospital, não é?
2: Para aproveitarem os peixes ali.
0: Exatamente,
2: nadar. Lindo.
0: 968-689-229. Queremos saber a tua primeira grande memória de infância, se te lembras.

0: 808-22-22-9. Queremos saber qual é que foi a tua primeira grande memória e que contes no nosso WhatsApp.
1: Posso só dizer ao meu pai que estou bem, que ele está-me aqui a ligar preocupado.
0: Porquê?
1: Estou bem, estou viva, porque não me ouviu há bocadinho naquele momento. Que eu me senti. Está tudo bem. Já cá tudo de volta.
0: Está tudo bem, está tudo
1: pronto.
0: Bem.
2: Também está,
1: tudo bem. Posso ligar.
2: Também está tudo bem com a Ruth, que teve uma primeira memória que também lá está. É uma primeira memória de muita gente. Ou vai, Ruth?
3: Boa tarde, Mega.
0: Boa tarde, Ruth.
3: Então, a memória mais antiga que eu tenho de infância, devia ter uns 3, 4 anos, é de estar com o meu pai no Jardim de Oeiras a aprender a andar de bicicleta.
0: Também me lembro.
3: Vamos tirar a rodinha.
0: No Jardim de Oeiras?
3: E uma vizinha deu-nos uma bicicleta para tirar as rodinhas e fomos para lá. Aprender a andar de bicicleta. Não me lembro se correu bem, se correu mal. Lembro-me que é que é a coisa mais antiga que me ocorre. Beijinhos,
1: Ruth. Primeiro dizer que eu adoro o teu boa tarde. Eu quero dizer boa tarde assim a toda a gente. E segundo, como assim não te lembras quando tiraste as rodinhas? E terceiro, que te esbardalhaste todo.
0: Exato, quer dizer, como assim não te lembras que nós estávamos exatamente no mesmo sítio?
1: Não,
0: quando eu aprendi
1: na rua dos meus avós. E esbardalhei-me toda, mal o meu avô tirou as rodinhas,
0: claro,
1: de apoio.
0: Anda,
1: só em frente. Eu aí, pum, por ali abaixo. Foi perfeito. Francisco Menos, temos mais áudios?
2: Temos mais áudios, só que lá está, estamos aqui no risco de eu ainda não ouvir este áudio.
0: Olha,
1: vamos embora.
0: Vai.
2: Então este áudio. Está
0: aqui a Zara Larsson e tudo, a dar-te áudio. Olha. Não sei porque é que isto aconteceu, desculpa, e supostamente não tinha voz.
2: Não, faz todo sentido, eu concordo. Bem, temos aqui um áudio do FM, vamos a isto.
4: A minha primeira memória é muito engraçada e um bocadinho assustadora. Tinha eu 5 aninhos e tinha que tomar banho sozinha para aprender. Vou para o banheiro tomar banho. Isso no Brasil, quando vou sair dentro da casa de banho sozinha, uma baita de uma tarântula na porta.
0: Ai!
4: E os berros, desespero, joga a toalha em cima da tarântula e sai correndo. Eu nem sei como fiz isso.
2: Pausa, antes de falarmos do áudio da ouvida.
0: Ouviram
2: o que a Madalena
0: Maria não disse? Percebeu, não precisamos assinalar.
2: Não, vamos assinalar porque vocês falam mal de mim, mas falam mal de mim porque eu tenho sócio e de facto vocês também estão a provar deste sócio.
1: Por acaso eu ontem tentei fazer imensas piadas.
2: ela disse: estava no banheiro uma baita tarântula. E a Madalena, não é baita influência.
0: Mas a Maria não me percebe.
1: Baita.
2: Vês alguém com um flow parecido, não é baita, é influência.
0: É uma música do dia.
1: Já sei.
0: Pronto, mas isto, vamos nos focar na história.
2: Ia bem, tarântula.
0: Que eu entretanto fiquei um bocadinho
1: confusa. 5 anos? Tinha 5 anos a nossa ouvinte?
2: Sim, vai à casa de banho, para tomar banho, tumba, tarântula.
0: E olha o que acontece.
2: Tarântula!
0: E depois cala-se, eu não percebo este áudio.
2: Epá, é o hype.
0: Como assim? Ah pá, que chatice.
1: Esse instrumental
0: já não dá para confiar.
1: Péssimo.
0: Olha, vamos ouvir a real.

0: 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Queremos a tua memória mais longínqua, quando eras pequenino. 968-689-229.
1: Eu não sei, eu tenho várias, mas é a primeira.
0: Não sei se queres ali aquele cabinho.
2: Não fazes... quero aquele cabinho.
0: Não queres? Então para de lhe espetar o cabo, Maria.
2: Temos uma mensagem.
1: Se não sabe mencionar, funcionar com o WhatsApp, passe para mim.
0: Ela está com ciúmes.
2: Ah, tu estás com ciúmes.
1: Os ouvintes são meus.
2: Por acaso, olha, estes dias eu sinto que dei muita atenção aos ouvintes e eles de facto decidiram
1: não,
2: uma conexão
1: comigo. Não, Francisco Mendes disse em direto: olha, Maria, deu-te o props, porque é de facto muito difícil gerir todos os ouvintes no WhatsApp.
0: Por acaso ele diz isso muitas vezes, mas props. Para o ar só a dizer: pá, isto é muito difícil.
2: Não, eu estou-vos sempre a elogiar o vosso trabalho. Diga à Maria, a Madalena, que ela é uma excelente profissional, está aqui na mesa. Diga à Maria que ela é ótima profissional, que está.
0: Oh, Francisco, nós também te elogiamos, só que sai-te pelo ouvido e.
2: Sim, mas
0: não, entra-te pelo ouvido e sai pelo outro. Bom,
2: bem, o que interessa é a Ana Mendes, que não é minha prima, mas é uma pessoa fantástica, que diz: a minha memória mais antiga é de estar a descer. Olha isso, é o nome do meu pai.
0: E do diretor da RFM e do António Mendes.
2: Para os amigos, ele é António.
0: António Mendes.
2: Para os amigos, ele é António.
0: Eu não sei, Francisco.
2: Desculpem, pronto, vá, malta. Precisamos de ritmo, as pessoas estão no carro, precisam de dinâmicas.
0: Vai!
2: A minha memória mais antiga é de estar a descer umas escadas, a contar as escadas e ver o meu pai com uma câmara de filmar. E depois a minha mãe diz que eu tinha 18 meses. Ora, ela esbarra no problema que falámos há bocado. A nossa querida
0: não
2: Ana,
0: é possível.
2: E ela diz: eu de facto também acho estranho, já li em algum lado que as memórias podem ser construídas. Ou seja, aquilo que achamos que é uma memória pode ser construída através de uma junção de outras. E de facto, há um vídeo meu em minha casa a contar escadas com o meu pai.
0: Oh, eu por acaso tenho uma memória que é um hábito que eu apanhei do meu pai, que é uma memória fixa da minha infância, que é: o meu pai não sobe escadas um a um, sobe dois a dois.
1: Eu também. Eu subo três a três.
0: Oh, Maria, nunca te vi
2: subir as escadas 3 a 3.
0: Nem eu.
1: Em minha casa. Ai, que eu morro agora aqui.
0: Está bem, oh Maria.
1: Já.
0: Mas imagina, em escadas normais não sobes. Aqui é um hábito que se tornou geral para tudo.
1: Ah, ok, pronto.
0: Pronto, o meu pai subia 2 a 2. Eu comecei a subir 2 a 2 por causa do meu pai, que ele era uma figura que eu admirava e admiro ainda. E agora subo sempre 2 a 2.
2: E agora tens problemas de joelhos.
0: Provavelmente tenho. Obrigada, pai.
2: Só um bocadinho de pausa. Enquanto tu estavas a contar essa história bonita, a Maria, exatamente antes, tinha dito: ai, que morro aqui. Fez um gesto que parece um.
1: Não tens a redor que vai passar depois nas nossas redes sociais no Driving Car.
2: Avancei sem medo, vai.
0: Olha, já agora, aproveitamos este momento nostálgico. Estamos a sentir-nos um bocadinho nostálgicos e com vontade de voltar atrás no tempo. Eu, pelo menos, estou com essa vontade.
1: Então diz lá, quem é que tu voltavas?
0: Olha, primeiro não gozas comigo, Maria, porque eu sei que tu estás a sentir exatamente o mesmo, porque mais do que o ano, é anos. E mais do que quando, é onde. Onde é que eu me sinto, de alguma forma, nostálgica?
1: Olha, podíamos voltar todos contigo? Ou queres manter essa nostalgia só para ti?
0: Na verdade, qualquer um pode viver estes anos nostálgicos que eu falo. É a melhor parte. Eu amava voltar à Faculdade de Ciências Humanas da Católica e reviver as boas memórias que lá fiz.
2: Porque já me contaste, não eram só as memórias.
0: Não.
2: Eram também as pessoas, os professores, que conhecem os alunos, ligam o conhecimento ao mercado de trabalho, o ensino é muito prático. E há contacto real com o meio em que te vais envolver quando sair do curso.
0: São só mais-valias. Fiz amigos, moldei o meu futuro e ainda trouxe memórias de uma vida da faculdade. Que nostalgia.
1: Olha, amiga. 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
0: 968-689-229. Queremos saber a tua memória mais antiga da tua infância. Se calhar eras uma pessoa com péssima memória, portanto pode ser também a partir dos 10, 11, 12 anos. Partilha connosco no nosso WhatsApp. 968-689-229.

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2: Ei, mega kids, só tenho fome, obrigada.
0: Eu assim, o que é que sobrou? Ela não vai conseguir dizer nada. Bom, não interessa, já que irá chegar com o Burna Boy já a seguir à Mega.
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0: Passam 5 minutos das 7 da tarde. Vamos uma última vez esta quinta-feira às Trend News com Ana Paula Santos. Olá, Ana.
1: Olá, boa tarde. Afinal, a consulta de exames continua a exigir que os alunos façam o pedido junto da escola. A explicação foi dada esta tarde numa sessão online para diretores e professores para apresentar a plataforma onde podem ser pedidas então as provas. Depois de solicitadas pelos alunos, cabe à escola pedir as provas junto da plataforma. Esta tarde, no debate do Estado da Nação no Parlamento, o Primeiro-Ministro rejeitou usar a palavra caos. Diz que há problemas no processo de classificação dos exames nacionais, problemas que diz que gostaria que não existissem. Há um novo balanço das vítimas dos sismos junto da comunidade portuguesa na Venezuela. Os mortos confirmados são agora 120. Ainda há 50 portugueses ou luso-venezuelanos desaparecidos. O incêndio que lavra a esta hora na zona de Proença Nova, na região da Beira Baixa, é o que mais preocupa a Proteção Civil. Neste momento o fogo é combatido por mais de 300 operacionais apoiados por 13 meios aéreos e 90 meios terrestres. A terminar, termino com uma informação útil para quem ainda não apresentou candidaturas aos apoios do Estado na sequência das tempestades de fevereiro. Nos concelhos onde não houve declaração de calamidade, o Governo alargou então o prazo para 15 de setembro.
0: Muito obrigada, Ana. Voltamos com mais Trend News amanhã às 7 da manhã.
1: Até amanhã.
2: E já no tempo, vem de par em par as cidades: Braga e Viseu 28, Porto e Aveiro 24, Coimbra e Lisboa 29, Évora e Faro 33 graus Celsius.
3: Então, Francisco Mendes, és tu, né? Que agora vais tratar das 7.
2: Vou tratar aqui. Tenho aqui um pequeno elogio público a fazer.
3: Ah, yeah.
2: É, mas já
3: adoro essas.
0: Para já, Alex Warren com Pass.

0: vez, não é? E vocês estavam a falar de coisas que não se devem falar em rádio, claro. Nós estamos a abrir aqui
1: Vou já corrigir, não é? Estamos a falar de coisas que não se podem falar em rádio. Por acaso existe uma família em Sesimbra que tem um apelido Pila. Eu não tenho qualquer problema
2: Pronto.
1: Com isso.
2: Não é isso que me traz aqui hoje.
0: Pronto, ainda bem,
2: amigas.
0: Nunca me falar disso outra
2: o
0: vez.
2: Que me traz aqui
0: não
2: hoje,
0: na minha presença.
2: Eu gostava de vos lançar aqui uma pergunta. Que é: o que é que vocês acham de influencers portuguesas que não falam, que fazem conteúdo numa língua que não é a língua de portuguesa?
1: Ah, eu já sei do que é que vais falar.
2: Já? Será que sabes?
0: Mas são muitas, não vais falar de muito específico, não é?
2: Mas vou falar. Vou falar de algumas em específico até.
0: Ok, o que é que eu acho?
2: O que é que tu achas? Achas bem ou achas mal?
0: Se falarem bem, não me, faz, não me importa. Se falarem mal é um
1: igual,
0: bocadinho
1: igual.
0: Estranho.
1: Igual.
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0: minutos para as 7h30. Francisco Mendes tem irritações nas redes sociais.
1: Ah, não são irritações.
0: Ah, não?
1: Isto é um elogio público.
0: Ah, é? Ah, eu achava que era... Ok, tu tinhas feito uma pergunta há bocado, que já agora tu também podes responder, 968-689-229. Se te irrita quando influencers ou pessoas nas redes sociais falam uma língua que não a delas?
1: A minha pergunta foi, o que é que acham?
0: Ok.
1: Porque eu, pessoalmente, quero aproveitar este meu tempo de antena para dar os parabéns às seguintes influencers.
0: Ah!
1: _ Madalena Santos _ Madalena A. Oliveira, Mariana C. Policarpo, Inês Costa Pereira _. Porque estão de férias em Espanha.
0: Eu estou a acompanhar essas férias.
1: Estão a fazer Get Ready With Me em espanhol. E estão muito bem. Estão super bem. E eu não vou negar, tenho acompanhado tudo. Elas estão bem, falam muito bem. E dizem, então, se és mi bolso. E eu fico, olha...
2: Ah, mi bolso,
0: sabes,
2: onde eres?
0: Eu, como pessoa que não fala bem espanhol, eu às vezes... Pois, ou seja, quem começa a falar espanhol... acrescenta ali tipo, umas formas de falar que é para parecer que fala, que eu acho eu que é para parecer que fala melhor. Mas eu às vezes fico na dúvida: será que a pessoa está mesmo a falar bem ou está só a parecer que está a falar bem?
1: Mas, minhas queridas, interessa parecer, porque isto é para os espanhóis. E eu acho que nós temos de lhes dar os parabéns. Ah, mas não estou a falar a língua delas. Ah, mas se calhar estão a usar. Primeiro, eu acho que elas têm um sotaque fantástico.
0: É verdade.
1: Tá? Okay. E depois, de isso não interessa nada. Elas estão a aumentar público. Camões também escreveu sonetos em espanhol.
0: E ninguém reclamou.
1: A la margen del Tajo en claro día. Ayúdame, señora, a hacer venganza. A Amália também cantou em espanhol. La luna y el toro. No me quieras tanto. Não,
0: eu pensava que ias cantar.
1: Lere, lere, lere. Que também era uma música.
2: Lere, lere, lere.
1: Portanto, Madalena e amigas, continuem.
0: Beijinho.
1: Espanha até pode ganhar a Portugal no Mundial, mas as nossas influs vão atrás do vosso público, seus espanhóis, e vão fazer com que gastem o vosso dinheirinho todo nas marcas que nós quisermos.
2: E não esquecer que a seleção de rugby de Espanha, alguns estão solteiros. Está bem? Beijinhos para a Madalena. Então, isto é feito a atenção para ela, não é para mim. Estou só a dar a dica, Madalena, se quiseres. É bom.
0: Slater a chegar com Dance à Mega Hit.
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0: Uma ótima altura para termos música para adicionar à tua playlist, ainda para mais este fim de semana. Vamos ter a Anitta em Portugal. E a Anitta está a preencher um bingo de colaborações com artistas de todo o mundo. Acabou de riscar Grécia com Anastasia em Louca.
1: E também colecionava o máximo de línguas estrangeiras nas suas letras. Esta mistura inglês, grego e espanhol. Anastasia foi uma das artistas a ter sucesso mais rapidamente na Grécia, graças a uma música sua que ficou viral no TikTok.
2: Um dia. Estava a Anitta muito quentinha de férias em Mykonos. Entrou no carro e ouviu Anastasia na rádio. O poder da rádio é este também. Gostou tanto da música que usou numa aula de dança do ventre e publicou no Instagram. Anastasia viu, mandou mensagem e o resultado é este.
0: Anastasia com Anitta Louca no Lugar às Novas de hoje.
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0: Mega Hits e a melhor música nova com Bad Bunny e Jay Cortez. Estás com o Drive-In ainda até às 8 da noite. Bom, fizemos aqui um exercício que é pensar se tivéssemos que fazer um vídeo um vídeo de influencing numa outra língua que não a nossa, qual é que seria? E imagina, isto é para ser minimamente ok ou é para avaliar?
1: Epá, imagina, vocês depois querem... Vocês é que decidem, mas isto no longo termo vai ser sempre a barbalhar, não é?
0: Então olha, podes fazer um TikTok
1: Sim.
0: corrente, ou seja, longo, em que começa em inglês, eu faço em inglês. Tu queres fazer
1: inglês,
0: em língua?
1: Inglês, sei lá, um bocadinho
0: inglês
1: mais
0: também consegue ser super cringe às vezes, Francisco.
1: Ok.
0: Não achas?
1: Está bem. Então vou fazer em grego.
0: Como se tiver... Francisco, tu não vais conseguir dizer uma frase normal em grego.
1: Vou.
0: Uma frase corrente, explicar coisas em grego. Diz lá.
1: Então vou dizer, até botinheiro para calor, calimera.
0: Não, isso é dizer uma frase. Eu estou a sugerir mesmo fazermos um TikTok em português, como íamos fazer um TikTok normal, só que cada um vai ter uma língua.
1: Tá bem, tu
0: pronto,
1: querem...
0: se quiseres em grego, tudo bem.
1: Não, é só. Tem mais. Ou seja, o que eu tinha pensado era pôr uma story só a dizer isto. Mas pronto, então vai TikTok.
2: Vocês estão malucos.
1: Que tu vais em quê? Espanhol? Vais
0: espanhol, em espanhol? Espanhol, sim.
2: Olá, chicos.
1: Vais em italiano ou em francês?
0: Italiano. Não, mas... francês, achas mais difícil para ti?
1: Querem ser mais... Francisco talvez seja
0: okay.
1: Mais...
0: Ok, francês? Então e qual é que vai ser o tema desse TikTok?
2: É um get ready with me, mostrar a roupa que estamos a usar de onde é que é.
0: Ok, mas vai parecer que estamos a gozar com pessoas, ou não?
1: Não, exato, isso assim vai parecer que estamos a gozar. Tem que ser a promover
2: um
1: produto.
2: Eu não quero saber.
1: É, nós decidimos saber. Entretanto. E vais ver em Mega Pronto. Hits TikTok muito em breve.
0: Exatamente, Mega Hits TikTok, Mega Hits Instagram, é para estares por lá. Richie Campbell com Heartless para o celular.

0: Há imensa gente, graças ao Instagram dele, que é um fenómeno que acontece, há muita gente que acha que ele é Zé Pedida. Como, por exemplo, há muita gente que diz Catarina Bemaia.
1: Catarina Bemaia.
0: Tu tratas pessoas por nomes de Instagram.
1: Pelo seu handle.
0: Exato, pelo seu handle. Pronto. Era só isto que eu queria acrescentar.
1: Adeus. Qual é que é o teu handle?
0: Madalena Matos Costa.
1: Adeus, Madalena Matos Costa.
2: Maria Miguel Regência Petronilho.
0: Não, isso não é o teu handle, Maria.
1: É. Maria,
0: o Instagram nem permite isso, Maria.
2: Pronto, Maria Petronilho.
1: É Maria Petronilho, não é?
0: E que sorte, adoro essas pessoas que conseguem ter o seu nome como...
1: Yeah.
2: São pessoas importantes, mas não
1: é. Eu tive que pôr Francisco Mendes.
0: Eu estou um bocado fraco.
1: Tive de tirar o...
0: Francisco Mendes. Francisco, tu és mesmo...
2: Eles só querem que vocês sigam no Instagram, ok?
0: Bom.
2: Sigam de bola. Eles chegam de bola.
0: Sigam de
2: CDV. CDV para a interrogação.
0: Beijinhos, até...

0: boa quinta-feira, como é que Hiltz, agora que já são 8 da noite, ou então para ti que não estás bem a par do tempo porque estás de férias
1: e
0: o tempo passa lá.
1: Oh my God, I wish I had your life. Oh, em português, esqueci-me. Olá Matilde, boa quinta-feira, como é que estás?
0: Estou bem, pronta para ir ao scroll da noite já.
1: Bora
0: a seguir.
1: Lá.

0: Um belo convite de Sabrina Carpenter na Mega Hits. Agora que está na hora de abrirmos a porta a outra secção, não é?
1: Do Scroll da Noite de
0: Bora
1: hoje.
0: Lá. Haven't you heard I'm the
1: internet girl? Olha, a começar já com notícias destas lindas. Vão ter um filme a estrear no cinema em Portugal.
0: Quais lindas?
1: Cat's Eye, precisamente.
0: Ah.
1: Cat's Eye Wild Hearts chega ao cinema no dia 12 de agosto. Há novidades também sobre o cinema, mas antes vamos ao futebol.
0: É verdade, começamos
1: mundial,
0: como sempre, não é?
1: Não é? Olha, eu estou chateadíssimo.
0: Eu também.
1: Sabes porquê? Porque tu tinhas dito neste programa, e eu cancelei, que tu ias apoiar dois países, que era Espanha
0: Argentina.
1: E Argentina.
0: Eu agora estou super arrependida.
1: A culpa é tua, Matilde.
0: Mas eu quero apoiar a Espanha ainda.
1: Ah, agora te escolhes Espanha.
0: Mas eu sempre escolhi Espanha. Ai, eu assumi, Deus. Eles são nossos amigos, são nossos irmãos.
1: Sim, só nos eliminaram do Mundial.
0: É o que é, a culpa pronto. Não é deles, é nossa.
1: Mas pronto, isto para dizer que já toda a gente sabe, a Argentina ganhou por 2-1, a Inglaterra,
0: não,
1: blá, blá,
0: e
1: blá.
0: O melhor é que aquela fotografia icónica se vai repetir na realidade. A fotografia do Messi a dar banhinho ao Lamine Yamal.
1: Vamos ver se não é o Yamal que lhe vai dar um banho.
0: Queremos
1: de golos.
0: Que seja.
1: Bora lá.
0: Olha, eu até te digo, se estás a pensar em ir aos bilhetes do Mundial, é melhor guardares a tua carteira.
1: Porque
0: estão à venda por entre 6 a 34 mil euros.
1: Yeah, okay.
0: Isso é tipo...

0: vezes ou 4 ou 5 o ordenado normal.
1: O quê? Não é bem o ordenado mais. Normal de quem? De um milionário. Desculpa lá, 34 mil euros para ver um jogo de futebol.
0: É verdade, sim, senhora.
1: Pai, não faz sentido nenhum.
0: Eu acho que é mais do que ver a final do Mundial, é ver o espetáculo que vai acontecer no Halftime Show, que de repente adicionaram mais um convidado agora.
1: Pois, eram poucos. Quem é que foi desta vez?
0: Post Malone.
1: Ah, ok. Meio que faz sentido.
0: Ah, não acho que faça nada sentido. Preencheram ali um buraco, desculpa lá.
1: Pronto, se calhar ele tinha um acordo qualquer, mas olha, o que há notícias tristes no futebol também, não tem nada a ver com o Mundial, tem
0: neste
1: a ver
0: caso,
1: com
0: o futebol português.
1: O Boa Vista, ao que parece, o Boa Vista vai deixar de existir para sempre.
0: Isto é uma tristeza, no entanto, continuamos a recordar, claro, as boas memórias. Novidades também no mundo da música. Lana Del Rey anunciou que vai anunciar 2 álbuns de uma só vez.
1: Oh, yes.
0: Portanto, vai repetir aquilo que ela fez em 2021. E por falar em datas de lançamento, temos uma nova data de estreia para um grande

0: Esta música é para ti, Zé. Então, Stupid Song.
1: Ai, opa, tu
0: é dedicada
1: mesmo...
0: à tua pessoa.
1: Olha, tu és mesmo parva.
0: Já a seguir vamos até ao... Ai, ao Cala o Lugar às Novas. A um novo episódio do Cala-te-Boca ao vivo, que aconteceu há umas semaninhas. Primeiro,

0: clássico com o Nelly na Mega Hits, Ride With Me. Não vais tu dar um passinho de dança esta noite?
1: Olha, outro grande clássico, Matilde, é Conta. O Rock in Rio Lisboa.
0: Ai, que eu já tenho saudades daquilo que aconteceu.
1: Então, olha, a altura perfeita para relembrar, porque saiu um novo episódio ao vivo de Cala-te Boca pelo Rock in Rio Lisboa, desta vez com...
0: Susana Dias Ramos. Bora lá ouvir um bocadinho.
2: Foste comentadora de vários reality shows da TVI, 5 edições do Big Brother, Um Dilema pelo Meio. O que o público quer saber é em qual destes projetos é que tu ganhaste mais e quanto é que se ganha para ser comentador do reality show.
0: Atenção, que esta pergunta é aquela que não quer calar. Nós perguntamos-nos sempre quanto é que os comentadores ganham.
1: Portanto, se quiseres saber a resposta, é passares pelo canal do YouTube da Mega Hits, tens por lá o episódio completo.
0: É verdade, sim, senhora. Foi há umas boas semaninhas que fizemos estes especiais Cala de Bocas ao vivo que vão estar disponíveis no nosso canal do YouTube. Já a seguir, há Terry Swims para ouvir.
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0: Mega Hits e a melhor música nova, agora que o relógio bate às 9 da noite. Eu, Matilde Prata, e também Zé Vida.
1: Hello.
0: Estamos deste lado até às 11 da noite. E quinta-feira à noite, Zé Vida.
1: Já sei que é dia de posso ser cancelado, mas eu hoje não sou cancelado, já estou a avisar.
0: Olha, eu
1: és
0: vou
1: tu que
0: ser...
1: vens com o hot take?
0: Olha, eu até te digo, vou ser altamente cancelada por ti.
1: Ui, eu nem vou ver o que é que
0: não,
1: é.
0: Não, sabes,
1: então.
0: É que nós já comentámos isto fora daqui. E tu, bem, eu nem te devia dizer mais nada.
1: Ui,
0: portanto,
1: até
0: fica desse
1: medo.
0: Lado e até te digo uma coisa. Se és uma pessoa que aproveita bem o verão em tua casa, fica desse lado porque o hot take de hoje vai valer a pena. Primeiro, há a Sienna Spyro para ouvir. Também novidades já a seguir sobre o grandioso jogo da mala. Muito dinheirinho que pode ser teu.

0: Sempre melhor juntos, Zé Vida.
1: Estou a brincar. Oh, por
0: boa quinta-feira com Mega Hits. E connosco também, Matilde Prato e Zé Vida, até às 11 da noite. E olha, mais do que isso, estás melhor é com muito dinheiro. Tchim, na carteira.
1: E o melhor é que nós gostamos de dar dinheiro. Por isso mesmo, na próxima semana estão em jogo 24.042 euros no grandioso jogo da mão.
0: Oh meu Deus, para ser teu, basta ligares para o 761-1010. Já a seguir, posso ser cancelada, mas quem tem piscina é rico.
1: Ah.
0: Já a seguir, mais de 90 minutos de música sem parar.
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0: Ele tem novo álbum, um dia vais perceber. Acabaste de ouvir T-Rex na Mega Hits e pelo meio disto tudo ainda anunciou um próximo projeto que há de sair muito em breve. Para saberes o nome, vai até Mega Hits Instagram e Mega Hits TikTok. Tens lá uma entrevista comigo, Matilde Prata.
1: Olha, está bem, Matilde, agora vai ao que interessa e que tu deixaste no ar que eu estou aqui a espumar-me.
0: Olha!
1: E não é espuma de piscina, até te digo.
0: Posso ser cancelada, mas na minha cabeça, quem tem uma piscina em casa é rico. Eu vou-te explicar porque eu na verdade não sei bem fundamentar. Isto é só o pensamento de uma pessoa que claramente vive na cidade. E portanto não é muito normal ter amigos com piscina.
1: Okay.
0: E Zé Vida está a espumar-se da boca porque tem piscina na sua casinha em Aveiro.
1: Matilde, tu sabes que se fores ao Lidl compras uma piscina insuflável por 30 euros, certo?
0: Olha,
1: 30, 40 euros.
0: É riquíssimo. Tu estás a transbordar dinheiro. Uma piscina insuflável é, meu amigo, pelos 100, 150
1: euros. E cena da Decathlon, se tu fores a comprar daquelas.
0: Sim,
1: até para as
0: se
1: crianças.
0: Se tiver 2 anos, claro que é 30 euros.
1: Não, mas olha, eu, como é óbvio, não concordo com isso. No máximo, a pessoa podia ser rica antes de ter piscina, porque depois de fazeres uma piscina, perdes o dinheiro.
0: Mas olha
1: todo
0: a manutenção que tu tens de fazer, a limpeza, os produtos.
1: Mas isso são tudo coisas que tu tens em casa e que vais colocando, ou seja, não é.
0: É
1: não...
0: caríssimo, Zé. Eu comprei aquelas piscinas, aquele que eu chamo de piscina de pobre. Eu comprei e os cloros e essas coisas todas. Tu sabes quanto é que custa?
1: Sei, mas é a mesma coisa. Então, mas por exemplo, se tu tiveres plantas em casa, na tua varanda, tu tens de comprar adubo, tens de comprar as coisas todas para o...
0: Eu compro água, nem compro.
1: Pois, e aposto que morrem todas as plantas.
0: Não, desculpa lá. 968-689-229. Eu preciso que tu valides esta minha ideia, que eu sei que eu não sou maluca.
1: Olha, quem tem piscina não é rico. Rico é quem conhece alguém com piscina, que é o teu caso. Portanto, devias estar a ir a agradecer.

0: E na impossibilidade de teres ido ao concerto dela em todos os países do mundo, exceto Portugal.
1: Ah, pois foi, pois, é verdade.
0: Podes sempre ver o seu filme Hit Me Hard and Soft, realizado por James Cameron.
1: Oh, well.
0: E por falar em filmes, hoje é quinta-feira, dia de estreia nos cinemas, e há um muito importante em exibição.
1: Odyssey, a Odisseia com Zendaya. Bem, ela está a dar
0: para
1: tudo.
0: Mim, a minha cabeça, aquele look de anjo, pá, vive rent-free na minha cabeça.
1: Para mim, aquele look ganhou, tipo, todos os looks da última edição da Met Gala.
0: Também digo mesmo. Olha, e o que ganho também, eu sinto, este posso ser cancelado, mas...
1: Fui eu. Foste tu.
0: Fui eu.
1: Tá bem, tá bem.
0: Posso ser cancelada, mas, para mim, quem tem piscina é uma pessoa relativamente abastada. É uma coisa de rico. Desculpa.
1: É pá.
0: E Zé Vida claramente não concorda. No nosso
1: claro
0: WhatsApp já temos opiniões, 968-689-229. Caso da Joana que diz: concordo, Matilde, para mim na minha cabeça também é a mesma coisa.
1: Claro que sim, aposto que a Joana também vive.
0: Eu acho que a questão aqui é vivermos na cidade.
1: Pois, é isso. Eu acho que o grande problema é vocês estarem habituados a verem confusão, prédios, cimento, betão em todo o lado. Eu sou de onde? Eu sou da aldeia. Na aldeia há moradias. Onde há moradias? Há espaços. Eu por acaso agora tenho uma... Porque nem sequer há prédios na aldeia. É tudo casas. A minha avó vive numa casa também.
0: Não há prédios, não há apartamentos.
1: Não, Matilde. Ah. Olha, aqui está. Isto é que mostra que tu és uma menina da aldeia privilegiada. E depois o rico sou eu.
0: Olha,
1: enfim,
0: por
1: estava-te
0: mim...
1: eu a dizer. Eu, por exemplo, hoje em dia tenho uma piscina... De boas condições, posso dizer que sim. Agora! Mas eu, quando era pequenino, eu tinha uma piscina insuflável que todos os anos levava remendos e pensos e coisas.
0: Pois, mas isso já nem é piscina de rico, isso é piscina de pobre mesmo.
1: Pronto, então quem tem piscina não é rico. Estás a confirmar o que eu estou a dizer?
0: Eu confirmo, eu não confirmo o que tu estás a dizer. Vale o que vale.
1: Olha, temos aqui uma mensagem do Duarte que diz: quem tem piscina é rico, eu não sei, mas sei que quem tem piscina de maio a setembro é o meu melhor amigo.
0: Vai jogar. Olha, sabes que isto acaba por ser semelhante ao tema coisas que para mim é de pessoa rica.
1: Ai,
0: portanto,
1: pronto,
0: vamos abrir este tema já daqui a pouco. Não.

0: Última hora connosco, Matilde Prato e Zé Vida, e eu sinto que isto vai descambar já a seguir. Já descambou agora?
1: Vamos falar sobre coisas que para a Matilde fazem-te uma pessoa rica.
0: Para
1: eu também
0: Matilde
1: vou dar uns
0: para ti.
1: Sim, é
0: eu
1: verdade.
0: Acho que, pronto, é válido tudo aquilo que te vier à cabeça. 968-689-229 é o WhatsApp da Mega Hits. Daqui a meia hora há também o Lugar às Novas de hoje. Antes,

0: domingo é a vez de a Argentina e a Espanha disputarem pelo título final.
1: E agora estás por quem, tu?
0: Eu estou por Espanha, sempre.
1: Ok.
0: Pronto.
1: Muito bem.
0: Olha, estou também...
1: dizer... Ai, Lionel Messi. Olha, ele é que é um rico jogador,
0: é verdade,
1: não é?
0: Sim, senhora. Falamos de coisas que, na nossa cabeça, são associadas a pessoas ricas.
1: Ok.
0: Eu tenho uma que, para mim, é mega presente, que é tirar a carta aos 18. És rico, se tiraste a carta aos 18.
1: Ai, desculpa. É que eu achava que nós íamos para coisas tipo: tens um carro automático, tens câmara de vigilância em casa.
0: Ah, também.
1: Mas ela vai mesmo: não, tiras a carta, és rico.
0: Não, aos 18. Ou pior, 17 e meio.
1: É pá, mas qual é o problema?
0: Pior ainda se conduzis aqueles.
1: Com que idade é que tu tiraste?
0: Não
1: a carta?
0: Isso não interessa.
1: Com que idade é que tiraste
0: não
1: a carta,
0: é
1: Matilde? Ai, não,
0: não,
1: tiraste aos 18.
0: Para mim,
1: não
0: comprar.
1: Foi.
0: Não, para cá não, tirei para aí aos 22.
1: Ah, foi. E porquê é que só tiraste aos 22?
0: Não me apeteceu tirar antes.
1: Ok, e quem é que te pagou a carta de condução? Exatamente.
0: A sério?
1: Portanto,
0: tu és
1: eras
0: mesmo...
1: rico aos 22 da mesma maneira que eras rico aos 18. Vamos avançar. Para mim, uma pessoa que tem subscrição de tudo o que é plataformas de streaming é rica. Ai, Matilde! Tens alguma coisa para dizer?
0: Mas há muitas que é de outras pessoas.
1: Ai, mas isso não conta.
0: Então,
1: tu és gatuna.
0: Para mim, olha, comprar massa de marca. Riquíssimo. Se compras milanesa ou nacional.
1: Não, eu compro marca branca. Claro.
0: Ou
1: mas
0: então...
1: é porque para mim é tipo é massa. Vai.
0: E é igual.
1: Não é bem igual. Já tivemos esta discussão aqui, mas pronto.
0: Ou para mim também ter uma senhora das limpezas que vai lá todas as semanas. Pior ainda, se faz comida.
1: É, ok.
0: Ai, se me
1: mas
0: faz.
1: Mas imagina, tu tens uma pessoa que vai à tua
0: casa. Dona Rosa.
1: Pronto, mas aí eu acho que isso é
0: tá
1: óbvio
0: cheio dele.
1: Que está cheio dele. Yeah. Agora, se for uma senhora de vez em quando, não há problema nenhum.
0: Vamos até ao outro lado do mundo com esta Dennis e MC Kevin O'Krishna.

televisão e acaba aceitando o homem que tem televisão. Acaba assistindo a visão na televisão. Isso, né? Rolex.

0: Música nova de Richie Campbell e Plutónio na Mega Hits. E atenção, Zé Lavi, conta-me coisas.
1: Ah, é verdade, temos novidades.
0: Temos muitas novidades.
1: É já amanhã que estreia um projeto que eu andei a trabalhar há uns bons meses. Chama-se What's Popping. E o que é este What's Popping? É nada mais do que uma espécie de loja de música em que vou receber convidados todas as sextas-feiras para entrar um bocadinho no universo musical da vida deles, descobrir a banda sonora da sua vida, o que é que andam a ouvir, o que é que já não ouvem, enfim, muitas coisas.
0: Podemos revelar o convidado da manhã?
1: Oh, yes, we can. Vou estar à conversa com as más influências.
0: Ai, meu Deus, vai ser para rir.
1: Vai ser para rir.
0: Isso é certo.
1: Eu posso garantir uma coisa, que é que para além de música, vamos falar sobre muitas outras coisas e sempre numa linguagem muito cronicamente online. Portanto, se andas pelas redes sociais, acho que vais perceber muitas insights, assim dizendo.
0: Maravilha. Já sabes, amanhã fica disponível o primeiro episódio de What's Popping, o novo projeto de Zé Vida com más influências. Vai prometer. Está na hora de irmos até ao lugar às novas de hoje, desta vez com uma artista grega. Oh. Ela chama-se Anastácia e é, devo dizer, dos meus nomes favoritos internacionais.
1: Olha, eu achava que era Anastácia, outra cantora.
0: Também,
1: mas esta não,
0: ser.
1: Esta na verdade é grega. E esta música mistura outra artista que também é poliglota, que é a Anitta.
0: É verdade,
1: ela fala,
0: sim, senhora.
1: Mil e um idiomas, nesta aqui canta em inglês, espanhol e dá ali um toquezinho no grego também.
0: Anitta, que vai estar em Portugal já este fim de semana.
1: Oh, yes.
0: E mesmo a tempo desse concerto anunciou hoje a capa de Equilíbrio 2. Portanto, vamos ter música nova. Loca, junta Anastácia e Anitta no lugar às novas dias.
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0: casar é
1: eu nesta vou discordar dos nossos vizinhos. Acabaste de ouvir música portuguesa na Mega Hits e isso é vida.
2: Vamos-nos embora, Matilde.
1: E vamos-nos nos despedir um do outro também.
2: Pois é.
1: Amanhã Zé Vida está de férias, eu estou na segunda e terça-feira, portanto quarta-feira voltas a encontrar a dupla do costume,
2: mas
1: obviamente que a Mega Hits acompanha-te sempre.
2: Olha, aproveita as tuas férias também para bronzear um bocadinho, que é para ver se chegas aqui ao meu tom, Matilde. Pode ser.
1: Ah, coitado. Já a seguir há Alex Warren, beijinhos.
2: Beijo.
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